0: sancionada lei que aumenta penas para furto e roubo de combustíveis.
1: Além de endurecer penas contra ilícitos já existentes, o dispositivo também tipifica novos crimes.
0: Para saber os detalhes, nós conversamos agora ao vivo com a repórter Luana Karen, que apurou tudo. Boa noite, Luana.
2: Boa noite, Mariana, Luciano. Boa noite também aos ouvintes da Voz do Brasil. A nova lei alcança crimes cometidos desde os locais de produção e armazenamento até o transporte de combustível furtado ou roubado, incluindo o transporte por dutos, terminais e veículos de qualquer espécie. A norma cria pena específica de reclusão de 4 a 10 anos e multa para o furto de petróleo e derivados, gás natural, álcool etílico hidratado, biocombustíveis e óleos lubrificantes.
1: E, de acordo com esse novo dispositivo, a venda de combustível proveniente de crime é considerada crime também, né, Luana?
2: É isso aí, Luciano. Quando o agente tiver conhecimento da origem criminosa do insumo, a pena pode chegar a 8 anos de reclusão e multa. A norma também prevê a interdição do estabelecimento, a alienação antecipada de bens apreendidos e, após a condenação, a perda do cargo, função ou emprego público. O secretário nacional de segurança pública, Chico Lucas, explica que a nova legislação, além de penalizar um crime contra a ordem econômica, combate um problema que pode até afetar a saúde pública.
3: Quando nós aumentamos uma pena como essa, a gente está enfrentando sobre todos os eixos, né? Esses combustíveis que eram furtados ou roubados, a comercialização deles, por vezes, era feita de maneira fracionada em lugares com pouca segurança. Isso trazia um risco para a vizinhança e também um risco ambiental, né? Porque combustível pode pegar fogo, destruir uma casa, uma comunidade. Então, esse aspecto também tem que ser levado em consideração no que diz respeito ao aumento da pena.
0: Agora, Luana, essa semana também a Secretaria Nacional do Consumidor se reuniu com 140 representantes, né, de PROCONs para alinhar uma ação de fiscalização do mercado de combustíveis. Como é que vai funcionar esse trabalho?
2: Olha, Mariana, o encontro marcou o início da Operação Carga Pesada, de âmbito nacional, que tem como foco a apuração de possíveis aumentos abusivos na comercialização de combustíveis líquidos. Os PROCONs poderão compartilhar informações, documentos e resultados das fiscalizações, além de organizar ações conjuntas. A reunião foi convocada após a Agência Nacional de Petróleo, Gás Natural e Biocombustíveis ter recebido cerca de 330 denúncias relacionadas a aumentos abusivos de preços. De acordo com o secretário nacional do consumidor, Ricardo Morichita, já foram instaurados 70 processos administrativos contra postos de combustíveis. Morichita explica que o problema está no aumento da margem de lucro desses estabelecimentos.
4: Qual é o problema? É num momento de guerra em que o governo tem programas de subvenção, quer dizer, ele faz pagamento direto para auxiliar a compra desse combustível, tem a desoneração de impostos, ou seja, a sociedade brasileira contribui com esse processo e, absolutamente, num momento tão delicado do cenário global, com o aumento do preço do petróleo, não é o momento para o aumento da margem de lucro desses postos. E isso configura uma prática abusiva prevista no Código de Defesa do Consumidor.
2: Os estabelecimentos têm 20 dias para apresentar defesa e os processos seguirão os procedimentos administrativos previstos na legislação.
1: Luana, você mencionou agora há pouco sobre denúncias recebidas pela ANP. Como é que está sendo a atuação da agência?
2: Luciano, a ANP tem aplicado multas a essas distribuidoras, que já superam os 200 milhões de reais. As penalidades resultam de decisões em primeira instância e as empresas ainda podem recorrer. Em algum dos casos julgados, a agência apurou que as margens brutas das distribuidoras aumentaram mais de 1.350%.
0: Nossa, e tem algo que os consumidores possam fazer, Luana, para ajudar nesse controle do aumento abusivo do preço dos combustíveis?
2: Com certeza, Mariana. Além de registrar a queixa aos PROCONs estaduais e municipais, o contato sobre possíveis irregularidades no mercado de combustíveis pode ser feito diretamente com a ANP, tanto pelos canais digitais da agência quanto por telefone. O número é 0800-970-0267. Luciane Mariana.
1: Obrigado, Luana Karen, pelas informações ao vivo aqui na Voz do Brasil.
0: Aumentou o número de brasileiros com CNPJ, o Cadastro Nacional de Pessoas Jurídicas.
1: Segundo o IBGE, esse percentual aumentou 11% de 2012 a 2025, alcançando 35%.
0: E as mulheres estão buscando mais a formalização para tocar seus negócios.
5: O aumento na formalização entre as pessoas que trabalham por conta própria foi apontado pelo IBGE em dados divulgados nesta quarta-feira. Em 2025, o contingente de empregadores e trabalhadores por conta própria no Brasil somou quase 31 milhões de pessoas. O percentual de formalização com CNPJ, o Cadastro Nacional da Pessoa Jurídica, chegou a 35%, frente a 24% em 2012. De acordo com o analista do IBGE, William Kratochiwil, a formalização está associada ao nível de escolaridade.
6: Percebe-se claramente um aumento da formalização juntamente com o aumento da escolaridade desses trabalhadores. Por exemplo, os trabalhadores com ensino superior que trabalham por conta própria, mais da metade deles tem o seu registro no Cadastro Nacional de Pessoa Jurídica. Ao passo que quando observamos os empregadores, ou seja, aqueles que têm um trabalho com uma empresa mais robusta, eles possuem um nível de formalização muito superior já para aqueles com nível de instrução mais baixo.
5: Ainda segundo os dados do IBGE, as mulheres têm índice de formalização maior, com cerca de 37% para elas, contra pouco mais de 34% dos homens. A Roseli Ferreira, que é microempreendedora individual, faz parte desta estatística. Ela trabalha na produção de biojoias sustentáveis em Brasília e fala sobre os benefícios da formalização.
7: Né, muitas pessoas acham que é só gasto? Não. Há benefícios e muitos benefícios, né, em ser um MEI, né, em relação a você estar precisando de um empréstimo, você pode contar de várias portas, várias.
5: O regime de MEI, microempreendedor individual, permite que trabalhadores autônomos tenham um registro de CNPJ, emitam notas fiscais e assegurem direitos previdenciários, como aposentadoria, auxílio-doença e licença-maternidade. A contrapartida é o pagamento de uma guia mensal unificada de tributos. O presidente do SEBRAE, Rodrigo Soares, diz que a formalização aumenta os lucros de quem empreende.
8: Ele tem a possibilidade de triplicar o seu faturamento. Por quê? Porque, primeiro, ele vai ter acesso ao crédito e possibilidade de escalar e ampliar as suas vendas, o seu pequeno negócio. Segundo, abre-se para ele a possibilidade também de vender para grandes empresas, para outras empresas, porque elas exigem a nota fiscal.
5: A região sul liderou a formalização e atingiu índice de 47% em 2025, seguida pelo centro-oeste e pelo sudeste. Reportagem Gabriela Noronha.
1: O transporte aéreo brasileiro registra crescimento nos primeiros 8 meses do ano.
0: De janeiro a agosto, quase 89 milhões de passageiros voaram dentro e fora do país, uma alta de 4,7% em relação ao mesmo período do ano passado.
9: De janeiro a agosto deste ano, 88 milhões e 600 mil passageiros foram transportados em voos domésticos e internacionais. As viagens por dentro do país, ou seja, o mercado doméstico, concentrou parte dessa movimentação, com 68 milhões de pessoas. Só em agosto foram 11 milhões e meio de passageiros, sendo 8 milhões e 900 mil em voos internos. O ministro de Portos e Aeroportos, Tomé Franca, detalha o que significam esses números.
10: E o que esses números mostram pra gente? Que a aviação brasileira está crescendo, que mais gente está viajando de avião e, claro, que precisamos continuar investindo para que esta curva de crescimento continue avançando nos próximos anos.
9: O transporte de cargas acompanhou o ritmo de expansão do setor. Em agosto, foram transportadas 121.500 toneladas de mercadorias. De janeiro a agosto, o transporte aéreo acumulou 922.500 toneladas de cargas. Os dados fazem parte do relatório de demanda da oferta da Agência Nacional de Aviação Civil, ANAC, divulgado todo mês. O levantamento reúne informações sobre a movimentação de passageiros e cargas e sobre a demanda e a oferta dos mercados domésticos e internacional. Reportagem Cleide Lopes.
1: E quem vai viajar de avião nos próximos meses precisa ficar atento às novas regras para casos de atraso, cancelamento ou interrupção de voos.
0: A ANAC, Agência Nacional de Aviação Civil, atualizou as informações que as companhias aéreas devem fornecer aos passageiros.
11: A Agência Nacional de Aviação Civil atualizou as regras para transporte aéreo de passageiros. Com a mudança, o consumidor deverá ser informado já na compra da passagem de que o voo pode sofrer alterações por condições meteorológicas, requisitos de segurança ou outros fatores. Em caso de imprevisto, a empresa deverá comunicar o passageiro por canais digitais, informar a previsão de partida, as opções de reacomodação e como acessar a assistência material. Os direitos à alimentação, hospedagem e transporte continuam valendo. Depois de 2 horas de espera, a companhia deve oferecer alimentação. Se a espera ultrapassar 4 horas e houver necessidade de pernoite, também devem ser oferecidos hospedagem e transporte de ida e volta. Em situações excepcionais, quando a empresa não conseguir fornecer diretamente a assistência, o passageiro poderá ter despesas necessárias e razoáveis reembolsadas, mediante comprovação dos gastos. O pagamento deve ser feito em até 7 dias. As novas regras passam a valer em até 30 dias e, em caso de problema, o passageiro deve procurar primeiro a companhia aérea. Se não resolver, pode registrar reclamação na plataforma ANAC Passageiro, no endereço gov.br/ANAC. Com locução de Thaís de Araújo, reportagem Pablo Mundim.
1: A publicidade em ambiente digital ganha novas regras para proteger o consumidor de conteúdos publicitários enganosos, abusivos ou fraudulentos.
0: É o que prevê portaria publicada hoje pelo Ministério da Justiça e Segurança Pública, em conjunto com a Secretaria de Comunicação Social da Presidência da República.
1: A portaria estabelece regras para anúncios impulsionados, ou seja, aqueles que são patrocinados e veiculados por redes sociais e outras plataformas que hospedem conteúdo de terceiros.
0: Na prática, as plataformas com mais de 1 milhão de usuários ativos serão obrigadas a manter um repositório público para que a população consiga pesquisar quem pagou pelo anúncio, quanto foi gasto, o público-alvo, o número estimado de destinatários alcançados e outras informações.
1: E os provedores deverão manter essas informações por pelo menos 1 ano após a veiculação.
0: O tráfico de mulheres pode começar de um jeito que parece inofensivo, uma promessa de emprego, de uma vida melhor ou até de ajuda financeira.
1: Por isso, é importante ficar de olho e desconfiar de situações suspeitas.
0: Hoje, 23 de setembro, é o Dia Internacional contra a Exploração Sexual e o Tráfico de Mulheres e Crianças. Data para reforçar a prevenção e lembrar que qualquer pessoa pode ajudar denunciando.
12: O tráfico humano é um crime que viola os direitos humanos e afeta a dignidade das pessoas, atingindo de forma desproporcional mulheres e meninas, em especial para fins de exploração sexual e trabalho análogo à escravidão. Esse crime tem se tornado uma ameaça global, já que as redes criminosas estão cada vez mais sofisticadas com o uso da internet e ferramentas tecnológicas, estruturas que ultrapassam fronteiras, como explica Anitta Cunha Monteiro, coordenadora geral de prevenção à violência contra as mulheres do Ministério das Mulheres.
13: Quando chegam naquela situação de total vulnerabilidade, não conseguem sair facilmente para nem perceber que de fato estão numa situação que é considerada crime.
12: No último ano, a Unidade Nacional de Enfrentamento do Tráfico Internacional de Pessoas e do Contrabando de Migrantes atuou em mais de 1.100 processos judiciais. 216 pessoas foram denunciadas à justiça. Desse total, 79 pessoas respondem por tráfico internacional de seres humanos e em casos que envolvem quase 300 vítimas identificadas. A Coordenadora Geral de Enfrentamento ao Tráfico de Pessoas e Contrabando de Migrantes do Ministério da Justiça e Segurança Pública, Marina Bernardes, faz um alerta para que as pessoas não sejam vítimas.
14: A principal ferramenta é informação. É receber uma proposta que parece muito boa para ser verdade, que você não tem muita informação ali das condições de trabalho, ou que oferecem pagar tudo, as passagens, hospedagem, buscar checar as fontes, desconfiar se essas promessas vêm principalmente por redes sociais, que hoje é o principal meio, né?
12: O dia 23 de setembro foi instituído pela Organização das Nações Unidas como o Dia Internacional contra a Exploração Sexual e o Tráfico de Mulheres e Crianças. A porta de entrada para denunciar o crime são os Disque 100 e 180. Com locução de Edinaldo Júnior, reportagem Cleide Lopes.
1: Vítimas de violência passam a contar com um protocolo integrado de atendimento entre as áreas de segurança pública e saúde.
0: A medida, sancionada hoje, vale para mulheres, crianças, adolescentes e pessoas em situação de vulnerabilidade.
1: Pela nova lei, o primeiro atendimento deve ser feito por um profissional de segurança pública, que deve garantir o encaminhamento imediato da vítima para uma unidade pública de saúde e o registro da ocorrência.
0: Os profissionais de saúde e segurança deverão receber treinamento específico e periódico para oferecer um atendimento que evite a chamada revitimização, ou seja, que a pessoa tenha que passar novamente por situações de sofrimento ao relatar o que aconteceu.
1: O protocolo prevê ainda atendimento médico imediato e informações à vítima sobre direitos e acesso a serviços especializados.
0: Para muita gente, a Libras, Língua Brasileira de Sinais, é a principal forma de se comunicar, estudar, trabalhar e ter acesso a serviços e direitos.
1: Por isso, garantir o uso da Libras também é garantir inclusão e autonomia para as pessoas surdas.
0: Atualmente, existem mais de 300 línguas de sinais em todo o mundo, utilizadas por cerca de 70 milhões de pessoas.
1: Hoje é o Dia Internacional das Línguas de Sinais, uma data que reforça a importância de uma comunicação que seja acessível a todos.
15: Você que está acompanhando A Voz do Brasil está entendendo tudo o que eu falo porque compartilhamos o mesmo idioma. Agora imagine uma comunidade inteira que se comunica com a mesma riqueza de detalhes, sentimentos e agilidade, mas usando o olhar, as mãos e as expressões do rosto em vez da voz. Isso é a Libras, a língua brasileira de sinais. Ela é reconhecida por lei e tem uma gramática própria, com regras de frases e estruturas tão complexas quanto o português. Mas você sabia que nem sempre esse tipo de linguagem foi aceita? Quem explica é Neide Lins, que trabalha como intérprete da língua brasileira de sinais aqui na empresa Brasil de Comunicação.
16: Os surdos, eles foram durante muitos anos obrigados a oralizar, que é a falar mesmo sem estar escutando, né? Inclusive teve o Congresso de Milão em 1880, onde alguns estudiosos se reuniram para discutir a língua de sinais, e nesse congresso foi definido que a sinalização não deveria ser feita, deveria ser feita a oralização. E foi um retrocesso muito grande, né, para a comunidade surda, onde ela foi proibida de sinalizar. Inclusive, em vários casos, era utilizado, inclusive, amarrar as mãos dos surdos para que eles não sinalizassem durante o ensino.
15: Atualmente, existe a Política Nacional de Educação Bilíngue de Surdos, que busca promover a qualificação das redes de ensino em todo o país. O objetivo é garantir o direito de todos, como disse Marisa Dias Lima, coordenadora geral bilíngue da Educação Básica e Educação Superior no Ministério da Educação. Como ela é surda, vamos ouvi-la pela voz da intérprete Luciane Bresciani.
17: Essa política tem como objetivo qualificar e assegurar a oferta e também da educação bilíngue de surdos, garantindo o acesso à educação, pensando também a permanência dos indivíduos de uma educação de qualidade.
15: Segundo o Censo Escolar de 2024, há cerca de 60 mil matrículas de surdos na educação básica no país. Eles podem estudar em colégios bilíngues ou inclusivos. Nos bilíngues, os estudantes aprendem Libras como a língua principal. Já nas escolas inclusivas, o professor dá a aula e o intérprete faz a interpretação para o aluno surdo. Foi em uma unidade como essa que Alexandre Mastroianni estudou. Apesar das dificuldades, ele conta que a experiência foi interessante para ter contato com outros alunos. Vamos ouvir a entrevista de Alexandre na voz do repórter Edinaldo Júnior.
18: Lá dentro da escola pública tinham intérpretes e eu percebi que às vezes era complicado, mas era muito bom ter intérprete. Era positivo, mas o problema principal para mim era o professor, porque o professor não dava muita atenção para os alunos com deficiência de forma geral. O professor era direto na fala, fala o tempo todo. Então, quem é ouvinte consegue, e às vezes o tradutor não conseguia acompanhar tudo.
15: A Política Nacional de Educação Bilíngue de Surdos prevê também ações de formação inicial e continuada para profissionais da educação, em articulação com as instituições federais de ensino e colaboração entre os entes federados. Reportagem Márcia Fernandes.
0: Em 2026, o Disque 100 registrou mais de 12 mil violações de direitos humanos contra pessoas com deficiência auditiva e surdez.
1: O Disque 100 oferece atendimento em Libras por videochamada.
0: E para facilitar a perícia médica, o INSS vai garantir a presença de intérpretes de Libras, a língua brasileira de sinais, para pessoas com deficiência auditiva que precisarem desse apoio.
19: Pessoas com deficiência que precisam passar por perícia médica do INSS agora têm direito à participação de intérpretes de língua brasileira de sinais, a Libras, quando esse recurso for necessário para garantir a comunicação. A medida está prevista em portaria do Ministério da Previdência Social, publicada nesta quarta-feira, dia 23 de setembro. O intérprete poderá acompanhar o atendimento presencialmente ou participar por videoconferência e outros recursos tecnológicos. Mesmo quando o segurado e o perito estiverem na mesma agência da Previdência Social, a interpretação poderá ocorrer à distância. De acordo com o INSS, a função do profissional é facilitar a comunicação entre a pessoa com deficiência e o perito. sem substituir a autonomia técnica do médico na avaliação. A recusa injustificada ao recurso, quando necessário, poderá resultar na apuração de responsabilidade administrativa. A nova norma entrou em vigor na data de sua publicação e substitui uma portaria de 2022. Claudimário Carvalho, para a Voz do Brasil.
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0: Fique agora com o Minuto do TCU. Em seguida, as notícias do Poder Judiciário e do Congresso Nacional. Boa noite.
1: Boa noite para você. Até amanhã.
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21: O Tribunal de Contas da União avaliou as políticas de inclusão digital no Brasil e identificou problemas que dificultam o planejamento e a coordenação das ações. O levantamento mapeou mais de 400 iniciativas do governo federal, estados e municípios, além de ações da iniciativa privada e organizações da sociedade civil. Cerca de 86% das residências brasileiras têm acesso à internet. Mesmo assim, 28 milhões de brasileiros não usavam a rede em 2025. O TCU aponta que a inclusão digital não se restringe apenas ao acesso. Também envolve a qualidade da conexão, o custo do serviço e a capacidade de usar as tecnologias. Em parceria com o IPEA, o Instituto de Pesquisa Econômica Aplicada, o tribunal desenvolveu uma ferramenta que permite avaliar políticas e identificar riscos de exclusão digital. Saiba mais em tcu.gov.br.
1: 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Você vai ouvir agora notícias do Poder Judiciário.
22: Supremo decide que mães biológicas ou adotantes terão direito à licença maternidade remunerada.
23: STJ define que homem poderá voltar a conviver com animal de estimação após fim do relacionamento com a ex-companheira.
22: Justiça Eleitoral confirma punição por impulsionamento de propaganda eleitoral.
23: Boa noite, eu sou o Arthur Filho.
22: E eu sou Walter Lima.
23: Supremo Tribunal Federal assegura todas as mães biológicas ou adotantes licença maternidade remunerada de 120 dias, prorrogável por mais 60, independentemente da natureza do vínculo trabalhista ou funcional.
22: A licença maternidade é um direito trabalhista que assegura às mulheres grávidas ou após o parto, ou ainda após a efetiva adoção, um período de afastamento do trabalho destinado para que elas se dediquem aos cuidados com o recém-nascido, à recuperação pós-parto e à formação e ao fortalecimento dos vínculos familiares com a criança adotada.
23: Homem poderá voltar a conviver com cadela de estimação após fim de relacionamento com ex-companheira.
22: Mas o Superior Tribunal de Justiça, o STJ, afastou a guarda compartilhada do PET. Fátima Uchoa.
24: Ao reformar decisão do Tribunal de Justiça do Distrito Federal que havia determinado a reintegração da posse do animal à tutora, o STJ reconheceu a posse conjunta e a divisão de despesas com o animal durante a relação e mesmo após o fim dela. Apesar de considerar possível estabelecer um sistema de custódia compartilhada do PET entre o ex-casal, o STJ afastou a aplicação da guarda compartilhada por entender que os animais são considerados bens, ainda que de natureza especial como seres vivos e, portanto, não poderiam ser enquadrados nas regras do direito de família. O relator foi o desembargador convocado Luiz Carlos Gamboge.
23: Justiça determina a comprovação da origem de cassiterita ligada a garimpo na terra indígena Yanomami em Roraima.
22: A decisão é fruto da ação ajuizada pelo Ministério Público Federal, Lucas Lopes.
25: Na liminar, a justiça determinou que a empresa White Solder Metalurgia e Mineração Limitada e a Cooperativa de Produtores de Estanho do Brasil deixem de comprar, receber, registrar ou vender cassiterita sem documentos que comprovem a origem legal do minério. Além disso, ambas as empresas deverão apresentar à justiça em até 30 dias uma relação completa das compras do minério realizadas desde 2021. Em caso de descumprimento, será aplicada multa diária de R$ 50 mil reais para cada ré, além de multa diária de R$20 mil por atraso na entrega dos relatórios e periódicos, que deverão ser entregues a cada 3 meses à Justiça e ao MPF.
23: O Tribunal Superior Eleitoral confirmou uma punição por impulsionamento de propaganda eleitoral negativa contra adversários políticos.
22: Nessa terça-feira, os ministros confirmaram decisão do Tribunal Regional Eleitoral do Rio Grande do Norte, que aplicou multa aos candidatos a prefeito e vice-prefeito de São Gonçalo, o Amarante, Vitor Struck.
2: A decisão confirma a aplicação da multa de R$10 mil a Jaime Calado Pereira dos Santos e Flávio Henrique de Oliveira, eleitos em 2024, aos cargos de prefeito e vice-prefeito de São Gonçalo do Amarante. Por maioria, o TSE reiterou o entendimento já consolidado da corte de que a propaganda eleitoral negativa na internet é proibida, tanto na pré-campanha quanto no período eleitoral, e que o impulsionamento de conteúdos com caráter negativo em plataformas como Facebook e Instagram gera a aplicação de multa.
23: A Justiça do Trabalho do Pará determinou o fim do assédio eleitoral a terceirizados em Santarém.
22: Eles tinham de apoiar nas próprias redes sociais um candidato a deputado estadual, Samantha Flor.
3: O Ministério Público do Trabalho denunciou uma servidora da Secretaria de Turismo do Pará, responsável pelos terceirizados que atuam no Centro de Convenções Sebastião Tapajós. Segundo o MPT, o apoio ao candidato teria sido associado à manutenção dos empregos. A Justiça do Trabalho do Pará proibiu a prática e a servidora foi afastada. O Estado foi multado em R$10 mil, além de R$5 mil por trabalhador prejudicado.
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23: A você, uma boa noite.
22: Boa noite e até amanhã.
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1: Eu sou o Thiago Medeiros e esses são os destaques de hoje do Jornal do Senado, que começa agora. Senado lança pesquisa sobre violência contra a mulher com deficiência. Comissão analisa a criação de política de incentivos à fabricação de motores. Jaime Bagato lhe propõe auditoria e audiência pública sobre edital de concessão na BR-364. Boa noite. Uma pesquisa inédita sobre a violência contra a mulher com deficiência foi apresentada na Comissão de Direitos Humanos. Repórter Patrícia Oliveira.
2: Os resultados da pesquisa do Data Senado mostram que 60% das brasileiras com deficiência sofreram alguma agressão antes dos 30 anos. Em 65% dos casos, o agressor é o marido ou companheiro. Quase a metade das mulheres com deficiência estão mais vulneráveis à violência patrimonial. E 39% sofreram violência sexual, seguida de agressões físicas, morais e psicológicas. A senadora Mara Gabrilli, do PSD de São Paulo, apresentou proposta para garantir prioridade para mulheres com deficiência vítimas de violência nas contratações públicas de serviços. A ideia é oferecer mais autonomia para essas mulheres que são muito dependentes do agressor. E 83% delas não denunciam a agressão.
3: A independência econômica, as redes de apoio e relações sociais das mulheres com deficiência ficam gravemente comprometidas. Isso faz com que meninas e mulheres com deficiência estejam expostas a maiores riscos de sofrer violência.
2: A pesquisa também revelou que apenas 31% das vítimas com deficiência buscaram uma delegacia especializada e 19% delas tiveram a medida protetiva descumprida pelo agressor.
1: O projeto que cria a política de incentivo à fabricação de motores pode ser votado na Comissão de Infraestrutura. O objetivo é a substituição de importações e estímulos para o desenvolvimento de tecnologias sustentáveis no país. Repórter César Mendes.
4: A proposta prevê linhas de crédito específicas e condições favoráveis para empresas que fabricam motores e seus componentes. O objetivo é fortalecer a indústria nacional, reduzir a dependência de produtos importados e estimular a inovação tecnológica voltada a motores de veículos elétricos, híbridos e movidos a biocombustíveis. Relator, o senador Laércio Oliveira, do Progressistas de Sergipe, elogiou a previsão de estímulos para a instalação de unidades produtivas em regiões menos industrializadas do país.
5: Merece destaque a preocupação da proposição com o desenvolvimento regional e com a desconcentração econômica.
4: O texto estabelece também ações de capacitação profissional em áreas como engenharia, manufatura avançada e gestão da produção industrial.
1: O edital de concessão na BR-364 pode ser tema de auditoria e audiência pública. São 887 quilômetros entre as cidades de Cuiabá, capital matogrossense, e Vilhena, em Rondônia. Repórter Pedro Pincer.
6: O senador Jaime Bagatoli, do PL de Rondônia, apresentou um requerimento que solicita uma audiência pública para discutir os termos técnicos e regulatórios, além da viabilidade econômico-financeira de um edital de concessão da Rota Agrocentral. O edital, aprovado pela Agência Nacional de Transportes Terrestres no último dia 3, prevê um leilão em 17 de dezembro. A concessão abrange 887 quilômetros de trechos das rodovias entre as cidades de Cuiabá, capital matogrossense, e Vilhena, em Rondônia. O requerimento questiona a proporção entre as tarifas e as melhorias previstas.
7: Uma região tão distante, tão longe dos grandes centros consumidores. Vamos barrar essa concessão. Não podemos deixar que esse custo seja árduo sobre a população do norte do Brasil, sendo uma única rodovia federal saindo de Cuiabá até o Rio Grande do Norte.
6: O senador também apresentou um requerimento que solicita ao Tribunal de Contas da União uma auditoria sobre o processo licitatório do edital de concessão.
1: Uma nova ligação entre Brasil e Paraguai faz parte do caminho que pretende aproximar o centro-oeste brasileiro dos portos do Oceano Pacífico. A ponte entre Porto Murtinho, em Mato Grosso do Sul, e Carmelo Peralta, no Paraguai, agora tem nome oficial. A estrutura integra a Rota Bioceânica, corredor que pretende reduzir tempo e custos no transporte de mercadorias até a Ásia. Repórter Henrique Nascimento.
8: Uma nova ligação entre o Brasil e o Paraguai passa a levar o nome de um dos defensores da integração entre os dois países. A ponte Heitor Miranda dos Santos liga a Porto Murtinho, em Mato Grosso do Sul, a Carmelo Peralta, no Paraguai, e integra a rota bioceânica. O projeto, que deu origem à lei, foi relatado no Senado por Nelsinho Trade, do PSD de Mato Grosso do Sul. Ele destacou que a rota bioceânica pode diminuir a distância percorrida pelas exportações destinadas ao mercado asiático.
9: Você vai economizar 14 dias de viagem, 8 mil quilômetros marítimos a menos, redução de até 40% no frete dos produtos que sairão desses países, Brasil, Paraguai, Argentina e Chile, para ir até o continente asiático.
8: A ponte está em fase final de construção e a previsão é que seja inaugurada até o próximo ano.
1: Nova lei publicada hoje determina que órgãos de saúde e de segurança devem contar com protocolo integrado para atender vítimas de estupro e outras formas de violência física contra mulheres, crianças, adolescentes e pessoas em situação de vulnerabilidade. O texto estabelece regras para o acolhimento, atendimento médico, preservação de provas e realização de perícias, além de medidas para evitar a revitimização quando a vítima é exposta a novo sofrimento ou constrangimento ao buscar ajuda na saúde, polícia ou justiça. O relator do projeto que deu origem à lei foi o senador Jaime Campos, do União de Mato Grosso. Ele argumenta que as regras unificadas contribuem para um atendimento mais humanizado e tornam mais efetivo o dever do Estado de proteger pessoas em situação de vulnerabilidade.
10: A integração entre os diversos órgãos envolvidos favorece maior celeridade e eficiência na atuação estatal, com reflexos positivos na prevenção da impunidade e na proteção das vítimas.
1: Também foi publicada no Diário Oficial da União a lei que concede o título de capital nacional do basquete ao município de Franca, em São Paulo. A proposta que originou a lei foi relatada pelo senador astronauta Marcos Pontes, do PL de São Paulo. Ele observou que Franca é reconhecida pela relação histórica com o basquete desde a década de 1940, quando a modalidade passou a fazer parte da identidade local. O parlamentar acrescentou ainda que o basquete não se limita apenas ao esporte, mas mobiliza a cultura, a economia e até a geração de empregos locais.
11: Mais do que tradição esportiva, o basquete de Franca configura verdadeiro patrimônio cultural e econômico. O esporte mobiliza escolas, projetos nacionais, categorias de base, academias, estabelecimentos de comércio, gerando empregos diretos e indiretos e fomentando o turismo esportivo.
12: Eleições 2026.
1: Eleitor que não puder votar no dia da eleição pode justificar a ausência para evitar punições da Justiça Eleitoral. Essa justificativa pode ser feita presencialmente ou pelo celular no aplicativo e-título. Repórter Márcio Maturana.
13: Como muitos brasileiros, a militar do Exército Andréia Pereira Cerdeira não vai estar perto da sua sessão eleitoral no dia 4 de outubro. Isso já aconteceu outras vezes, mas neste ano Andréia acredita que vai ser mais simples justificar a ausência.
14: Nas vezes anteriores eu tive que ir até uma sessão para fazer a justificativa, mas agora tem, assim, tá um pouquinho mais fácil, a gente consegue fazer isso pelo aplicativo, então evita que a gente tenha que se locomover, né, sair no dia da eleição, procurar um lugar que possa fazer a justificativa.
13: Quem preferir justificar presencialmente pode levar um documento com foto até uma mesa receptora de justificativa em locais divulgados pelos cartórios eleitorais. A punição por faltar e não justificar é multa de até R$3,51. Enquanto ela não for paga, o cidadão fica impedido de emitir passaporte, carteira de identidade e inscrever-se em concurso público.
1: Com trabalhos técnicos de Eliseu Caires, o Jornal do Senado fica por aqui. Acompanhe agora as notícias da Câmara dos Deputados. Boa noite.

0: Dados verdes em edifícios públicos.
1: Projeto prevê punição para criminoso que expulsar morador de sua casa.
2: Comissão de Educação aprova a proposta que visa reduzir a evasão escolar.
1: Boa noite. Avança na Câmara o projeto de lei que cria uma política nacional de combate à evasão escolar. A reportagem é de Maria Neves.
3: A Comissão de Educação da Câmara dos Deputados aprovou o projeto que institui a Política Nacional de Educação e Combate à Evasão Escolar. Como explica o autor, deputado Amon Mandel, do Republicanos do Amazonas, o objetivo da política é garantir a permanência dos estudantes no ensino básico por meio de ações integradas da União, dos estados e dos municípios. A proposta determina que o Ministério da Educação será responsável por coordenar a política e deverá criar mecanismos para identificar o risco de evasão e abandono escolar. Dentre os principais fatores que contribuem para a evasão, cita frequência irregular à escola, histórico de repetência e situação de vulnerabilidade social. De acordo com o relator na Comissão de Educação, deputado Tarcísio Mota, do PSOL do Rio de Janeiro, essas medidas são importantes principalmente para as populações mais vulneráveis.
4: A gente tem, infelizmente, ainda muitas crianças e jovens que estão fora da escola ou estão fora da idade correta na escola. Portanto, a criação de um Programa Nacional de Enfrentamento à Evasão Escolar é decisivo. Que o governo da União preste assistência técnica e financeira, estabeleça diretrizes, regras, acompanhamento e monitoramento. A gente espera que dessa forma as famílias brasileiras tenham condições de que as crianças, jovens e adultos estejam na escola.
3: Ainda de acordo com o projeto, sempre que identificar algum risco de abandono escolar, o sistema de ensino deverá promover a busca ativa do aluno. Esse trabalho poderá ser feito em parceria com conselhos tutelares e a rede de assistência social e deverá incluir visitas domiciliares e notificação dos responsáveis em até 5 dias úteis depois da identificação da ausência prolongada do estudante da sala de aula. A proposta prevê também que sempre que detectado risco de evasão, a instituição deve adotar um plano individualizado de atendimento ao aluno. O apoio deverá contar com ações como atendimento pedagógico suplementar, reforço escolar e encaminhamento a programas de transferência de renda e proteção social. O projeto estabelece ainda que a União deverá prestar assistência técnica e financeira a estados e municípios. Para isso, terá de priorizar aqueles com maiores índices de evasão e repetência, menor índice de desenvolvimento da educação básica, populações em situação de vulnerabilidade social e localização em regiões remotas, especialmente no Norte e no Nordeste. A proposta que institui a Política Nacional de Educação e Combate à Evasão Escolar ainda será analisada pelas Comissões de Finanças e Tributação e de Constituição e Justiça. Se aprovada nas duas, poderá seguir para análise do Senado. Da Rádio Câmara de Brasília, Maria Neves.
5: Educação.
6: Projeto de Júnior Mano, do PSB do Ceará, cria um programa com condições excepcionais de renegociação de débitos do FIES. Segundo o deputado, o objetivo é permitir que estudantes com contratos firmados entre 2012 e 2017 possam também renegociar suas dívidas.
1: A proposta de Júnior Mano prevê descontos de até 100% sobre encargos, abatimentos para pagamentos à vista, parcelamento em até 180 vezes e a suspensão temporária de cobranças judiciais. O texto estabelece ainda reduções adicionais para profissionais da educação, saúde, segurança e assistência social.
5: Cultura.
6: A instituição de regras de transparência para o financiamento público de eventos e shows é o objetivo de projeto de Miguel Ângelo, do PT de Minas Gerais. Pela proposta, a contratação de artistas exigiria detalhamento dos valores e comprovação de que o gasto não vai prejudicar áreas essenciais como saúde e educação.
1: Miguel Ângelo esclarece que o texto não estabelece teto de gastos ou interferência na escolha das atrações, focando apenas na prestação de contas. A medida obrigaria também a divulgação detalhada de cachês, custos logísticos e fontes de custeio nos portais oficiais de transparência.
5: Direitos humanos.
6: A Câmara aprovou um projeto que proíbe condomínios de multar pessoas com deficiência por perturbação de sossego. A repórter Paula Bittar explica quando a medida se aplica.
7: A Comissão de Constituição e Justiça da Câmara aprovou um projeto que proíbe condomínios de aplicar multa por perturbação do sossego a pessoas com deficiência. A medida é válida apenas para os casos de comportamentos relacionados diretamente à deficiência da pessoa. O texto insere no Estatuto da Pessoa com Deficiência o dever dos condomínios de garantir o tratamento compatível à deficiência do morador, bem como de promover o equilíbrio entre o direito à moradia e à harmonia coletiva. A proposta que proíbe condomínios de aplicar multa por perturbação do sossego a pessoas com deficiência segue agora para o Senado Federal. Na Rádio Câmara, de Brasília, Paula Bittar.
1: Proposta que estabelece recursos mínimos para o Sistema Único de Assistência Social contou com voto favorável de Tiririca, do PSD de São Paulo. O projeto vincula parte da receita corrente líquida da União, dos Estados, do Distrito Federal e dos municípios ao financiamento do SUAS.
6: Pelo texto aprovado na Câmara com o apoio de Tiririca, o percentual mínimo começa em 0,3% no primeiro ano após a publicação e chega a 1% no quarto ano de implementação. A medida busca dar continuidade ao financiamento dos serviços de proteção social.
5: Segurança Pública.
1: Projeto em debate na Câmara quer a punição para criminosos que expulsam moradores de suas casas. A repórter Mônica Tati explica.
8: Proposta em debate na Câmara dos Deputados quer transformar em crime a prática de expulsar moradores de suas residências mediante violência. O projeto também prevê punições para quem coagir moradores a colaborar com atividades criminosas, impor cobranças ilegais a comerciantes ou famílias, ou utilizar o monitoramento eletrônico clandestino. Segundo o autor, deputado Capitão Alden, do PL da Bahia, o objetivo é impedir que facções criminosas ou grupos armados dominem grandes áreas através do terror e da violência contra moradores e comerciantes. O Código Penal já prevê os crimes de ameaça, constrangimento ilegal e esbulho possessório, mas nenhum desses dispositivos reflete a gravidade da expulsão de moradores, segundo o capitão Alden.
9: Famílias inteiras são expulsas de suas próprias casas sob ameaça de morte, muitas vezes porque se recusaram a colaborar com criminosos, porque possuem parentes policiais ou porque esses parentes pertencem a uma outra facção rival ou simplesmente porque o tráfico decidiu tomar aquele imóvel. Na prática, essas organizações criminosas passaram a exercer um poder paralelo, dominando territórios, confiscando imóveis e impondo regras pela força.
8: Pelo projeto, o crime de expulsão de moradores por meio de violência, grave ameaça ou intimidação praticada por organizações criminosas será punido com reclusão de 8 a 12 anos e multa. Será enquadrado no mesmo crime quem pichar ou sinalizar imóvel com ordens de desocupação, participar de ordens de expulsão, destruir ou invadir imóveis para coagir moradores a sair, obrigar pessoas a praticar atos ilícitos, exigir o pagamento de taxas de moradores ou comerciantes e instalar e operar clandestinamente sistemas de vigilância eletrônica. A pena poderá ser aumentada em 1/3 se a vítima for pessoa idosa, criança, pessoa com deficiência ou mulher chefe de família. O projeto também agrava a punição de pichações que transmitam mensagens relacionadas a crimes, exaltação de organizações criminosas, racismo, preconceito ou incitação ao consumo de drogas. Nesse caso, a pena passa a ser de 12 meses a 2 anos de detenção e multa. A proposta que criminaliza a expulsão de moradores e comerciantes de suas propriedades mediante o uso de violência já foi aprovada pela Comissão de Segurança Pública e Combate ao Crime Organizado e deve ser votada por mais 3 comissões antes de seguir para o plenário da Câmara. Da Rádio Câmara de Brasília, Mônica Tati.
6: Olival Marques, do Podemos do Pará, é favorável à proposta de emenda à Constituição que integra União, Estados, Distrito Federal e municípios em ações de segurança. A proposta inclui a coordenação do Sistema Único de Segurança Pública, mantendo as competências dos entes federativos.
1: A PEC também amplia a atuação da Polícia Rodoviária Federal para o policiamento de rodovias, ferrovias e hidrovias federais. O texto que tem apoio de Olival Marques prevê ainda que a corporação auxilie forças estaduais a pedido dos governadores, além de atuar em situações de calamidade ou desastre.
6: Delegado Fábio Costa, do PP de Alagoas, defende a aprovação de projeto que determina que bens usados na prática de atividades ilegais e apreendidos pelo Estado passem para o poder público. A medida alcança, por exemplo, bens empregados no tráfico de drogas e no desmatamento.
1: Delegado Fábio Costa avalia que a medida pode desestimular práticas ilícitas ao atingir o patrimônio do criminoso. Relator da matéria na Comissão de Segurança Pública, o parlamentar aponta que os bens poderão ser usados na fiscalização de infrações que motivaram a apreensão.
6: Projeto de Vicentinho Júnior, do PSDB do Tocantins, torna obrigatório o uso de tornozeleira eletrônica por agressores que descumprirem medidas protetivas da Lei Maria da Penha. A proposta fixa um perímetro de 500 metros para o disparo do alarme.
1: De acordo com Vicentinho Júnior, a monitoração eletrônica deixa de ser facultativa e passa a ser exigida em caso de reincidência. Para o deputado, a medida garante tempo para que a mulher possa reagir e buscar proteção, além de acionar os órgãos de segurança.
5: Desenvolvimento Regional.
6: Silas Câmara, do Republicanos do Amazonas, votou a favor do projeto que cria regras para resolver disputas territoriais entre municípios vizinhos. A mudança dos limites dependerá de estudo de viabilidade e de consulta à população por meio de plebiscito.
1: O texto apoiado por Silas Câmara permite que parte do território de um município seja incorporada a outro, sem a criação de uma cidade. A proposta busca facilitar a definição dos limites municipais para evitar problemas na prestação de serviços públicos às populações das áreas envolvidas.
5: Economia.
6: O empreendedorismo feminino tem uma frente parlamentar que defende seus interesses no Congresso. A repórter Silvia Munhato traz mais informações sobre as principais medidas defendidas pelo colegiado.
10: A Frente Parlamentar pela Mulher Empreendedora lançou o Pacto pelo Empreendedorismo Feminino com o objetivo de obter o apoio do Estado e da sociedade para as políticas públicas voltadas para o setor, ou seja, ultrapassar a barreira dos governos, tornando as políticas permanentes. É o que explicou a coordenadora da frente, a deputada Anne Ortiz, do PP do Rio Grande do Sul, em entrevista ao programa Painel Eletrônico da Rádio Câmara. A frente busca a aprovação do projeto que atualiza o teto dos microempreendedores individuais, MEI. O governo quer aumentar o máximo de faturamento anual para que uma empresa possa ser MEI de R$81 mil para R$110 mil em 2027 e R$140 mil em 2028. A correção evita que a empresa perca os benefícios de enquadramento como MEI, caso seu faturamento aumente. Outro projeto importante para a frente é o Marco do Empreendedorismo Feminino, que, segundo a deputada Anne Ortiz, quer facilitar o acesso ao crédito para o público feminino.
11: Esse marco que nós estamos construindo é para que as mulheres têm mais acesso ao crédito e a capital, até porque, inclusive, as mulheres hoje não conseguem ter tanto acesso ao crédito. O Sebrae também faz uma parceria muito grande com a gente, nos trouxe esses números, que muitas vezes não conseguem ter recurso, né, para buscar esse capital, não conseguem ter fiador, não conseguem cumprir com as exigências, mesmo que o público feminino seja muito melhor pagador, né?
10: A deputada afirmou ainda que é preciso ter políticas diferenciadas para as nanoempreendedoras, que têm rendimento até a metade do MEI, cerca de R$40 mil por ano. Neste caso, seriam importantes ações que visassem a sobrevivência das empresas, como atividade de educação financeira. Da Rádio Câmara de Brasília, Silvia Minhato.
1: Grace Elias, do PL de Minas Gerais, apresentou projeto que institui uma política de fomento, incentivo e promoção do empreendedorismo feminino. A proposta estabelece eixos para incentivar negócios com foco no aumento da autonomia econômica, no acesso a capacitações e na inovação.
6: O texto de Grace Elias prevê prioridade de atendimento para empreendedoras em situação de vulnerabilidade social. Na avaliação da deputada, a medida busca reduzir barreiras históricas no ambiente de negócios e impulsionar a geração de renda para as mulheres.
1: A J. Albuquerque, do PP do Ceará, é favorável à adesão do Brasil à Convenção Internacional de Hong Kong para a reciclagem segura de navios. Ele explica que o acordo estabelece normas para a adesão do Brasil à Convenção Internacional de Hong Kong para a reciclagem segura de navios. Ele explica que o acordo estabelece normas para o desmonte

0: De Minas Gerais sugere a criação do programa de apoio à logística do apicultor e do meliponicultor. O deputado defende incentivos fiscais para a compra de veículos utilitários novos de fabricação nacional para o setor.
1: Marcelo Álvaro Antônio defende a alíquota zero de IPI e redução de 40% no PIS/COFINS para produtores rurais cadastrados. O deputado alega que o acesso a veículos adequados é um dos principais gargalos enfrentados por pequenos apicultores e pela agricultura familiar.
2: Meio ambiente.
0: A Câmara analisa a obrigatoriedade de telhados verdes em novos edifícios públicos. O repórter José Carlos Oliveira nos conta como está o debate sobre a proposta.
3: A Câmara dos Deputados analisa o projeto de lei que obriga a instalação dos chamados telhados verdes em novos edifícios públicos e em novos empreendimentos residenciais construídos com recursos públicos. Também prevê incentivos fiscais e de crédito para a adoção voluntária dessa medida pela iniciativa privada. Na prática, os telhados verdes são uma cobertura de substrato e vegetação instalada no topo dos prédios. Autor da proposta, o deputado Fred Linhares, do Republicanos do Distrito Federal, destaca a vantagem dessa técnica para enfrentar, pelo menos localmente, os efeitos do aumento da temperatura do planeta em tempos de mudanças climáticas.
4: Existem estudos que demonstram benefício aí dos telhados verdes no conforto térmico, nas edificações e também na retenção de água da chuva. E é importante deixar claro que o telhado verde sozinho não vai resolver o problema das enchentes ou do calor nas cidades, mas é uma ferramenta importante para tornar nossas construções e nossas cidades mais preparadas para os problemas que o Brasil já enfrenta hoje. Se o clima está mudando, a forma como a gente constrói também precisa evoluir.
3: No caso dos prédios públicos, o projeto de lei deixa claro que a obrigatoriedade só poderá ser dispensada com a apresentação de parecer técnico assinado por engenheiro, arquiteto ou urbanista que ateste a impossibilidade de instalação das coberturas vegetadas. O texto foi aprovado na Comissão de Meio Ambiente, onde a relatora, a deputada Duda Salaber, do PSOL de Minas Gerais, ressaltou que os telhados verdes funcionam como uma espécie de colchão térmico. Ela citou estudos que constataram queda média de 4 graus Celsius nos picos de temperatura durante o dia, quando essas coberturas vegetadas eram comparadas com os tetos convencionais. A proposta de obrigatoriedade de telhados verdes em novos edifícios públicos e de incentivos para a adoção da medida nos prédios particulares ainda vai passar pela análise das comissões de desenvolvimento urbano, de finanças e tributação e de constituição e justiça. Da Rádio Câmara de Brasília, José Carlos Oliveira.
2: Últimas notícias.
1: O jornal Câmara dos Deputados, que foi gravado hoje em Minas Gerais, nos estúdios da Rede Câmara Sete Lagoas, dentro do projeto O Brasil na Voz, vai ao ar na próxima sexta, dia 25.
0: E na sexta-feira, a equipe do jornal Câmara dos Deputados estará em Vitória da Conquista, na Bahia, para mais uma gravação itinerante da Voz do Brasil.
1: Lado a lado, um âncora da Rádio Câmara de Brasília e um âncora da emissora local vão apresentar as notícias relacionadas à Câmara dos Deputados. O programa gravado em Vitória da Conquista vai ao ar na segunda-feira, dia 28.
0: Termina agora o jornal Câmara dos Deputados, produzido pela Rádio Câmara, com trabalhos técnicos de Wellington Teles e apresentação de Val Monteiro e Luciana Vieira. Uma boa noite para você.
1: A Voz do Brasil está de volta amanhã. Boa noite.
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14: E não dá pra negar que os Backstreet Boys fizeram história na música pop. O grupo que surgiu em meados dos anos 90 foi um verdadeiro fenômeno que faz sucesso até hoje. Brian, AJ, Howie, Kevin e Nick foram os responsáveis por inúmeros hits, como por exemplo a música As Long As You Love Me. Bom, até o clipe de As Long As You Love Me também foi um marco na TV. Aliás, foi nas gravações desse vídeo que o integrante Brian conheceu a atual esposa dele. Eles se conheceram nas filmagens e estão juntos até hoje, casados e com filhos. Bom, chega de papo então e vamos relembrar esse hit dos Backstreet Boys, As Long As

0: Isso sim é música boa, hein?
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0: Mix agora 11:07, começando mais um mix acústico, música boa, voz e violão, pra começar, Coldplay.
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Mix 11:25 Frejá, amor pra recomeçar. Fechando as desplugadas da programação da Mix Cabo. 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

0: com Dance Theory na sequência no Brain.
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0: E a gente sabe que a música pop tem grandes vozes. Uma delas, com certeza, é a voz da Adele. Você sabia que a cantora foi descoberta em 2006 através da antiga rede social MySpace? Adele lançou seu primeiro álbum em 2008, mas o CD que estourou nas paradas musicais foi o 21. O disco conta com o hit Rolling the Deep e que fez a Adele conquistar as paradas musicais do mundo todo. Só pra você ter uma ideia do sucesso da Adele, a cantora aparece mais de 10 vezes no Guinness Book, que é conhecido como o livro dos recordes. Vamos relembrar então o primeiro sucesso da Adele, Rolling the Deep. Não resta nenhuma dúvida de que a Adele é mesmo uma das maiores vozes da música pop.
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Mix, faltam 16 para as 3.

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1: E uma das maiores bandas da atualidade, sem dúvida, é o Maroon 5. A banda foi formada em 1999 em Los Angeles, nos Estados Unidos. Mas foi só a partir de 2002 que os caras começaram a se destacar com o lançamento do CD Songs About Jane, que significa algo como músicas sobre a Jane. Agora, você sabe quem é a Jane? Pois é, a Jane é uma ex-namorada do vocalista do Maroon 5, o Adam Levine. A mulher se tornou a musa inspiradora desse CD. O álbum Songs About Jane vendeu mais de 11 milhões de cópias e trouxe hits como She Will Be Loved, Sunday Morning,

0: uma das maiores bandas da música pop.
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1: E não dá pra negar que Bruno Mars é uma das maiores vozes da música pop da atualidade. O cantor, que na verdade se chama Peter Hernandez, é nascido e criado no Havaí. Então, desde pequenininho, o Bruno Mars se apresentava em concursos regionais, cantando ou imitando as performances de Elvis Presley e também do Michael Jackson. Mas foi em 2010 que a carreira do Bruno Mars começou realmente a brilhar de fato, com o lançamento do poderoso single Just The Way You Are. Vamos relembrar então esse som que fez o mundo se render ao talento de Bruno Mars.

0: e já acumula inclusive 11 estatuetas do Grammy Awards, é ou não é um dos maiores nomes da música pop.
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0: peças foram 3 das mais pedidas por você em 2006. 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
1: Doutor Diego, a minha vizinha fez a cirurgia de hemorroidas com o senhor e falou muito bem da cirurgia. O senhor poderia explicar como é esse protocolo?
2: As doenças

0: especiais, como são chamadas. Uma vez que a gente indica uma cirurgia, por exemplo, para retirada de hemorroida, a gente prepara esse assoalho para ter uma recuperação melhor. Entra no nosso protocolo a avaliação e o seguimento da fisioterapeuta pélvica para fazer o fortalecimento, as orientações da nossa nutricionista, uma orientação em relação à alimentação, padrão de evacuação, a nossa enfermeira, que dá todas as orientações de cuidado, de higiene, enfim, é um acompanhamento completo que visa resolver em definitivo esse problema, que não é só do vasinho da hemorroida, mas sim da parede do reto, que é fraca, é flácida, além da sessão de botox. É muita informação para nós trazermos aqui, mas eu estou à disposição pelo telefone 019-99452-0361.
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Mix agora 6h26, som do 4Gen, Let's Kiss. Excelente manhã de quinta-feira, quase sexta, hein? Vamos com tudo então. 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
2: Doutor Cássio, a cirurgia plástica é segura?
3: Sim, a cirurgia plástica é segura quando realizada por um cirurgião plástico especialista, qualificado, em um ambiente hospitalar preparado e adequado, com uma equipe já habituada e já acostumada a fazer esse tipo de procedimento. Tudo começa com uma avaliação criteriosa, exames completos e um planejamento individualizado, respeitando os limites e as características de cada paciente. A cirurgia plástica evoluiu muito, com técnicas mais modernas, protocolos que aumentam ainda mais a segurança e a qualidade dos resultados. E a prioridade sempre vai ser a saúde, seguida de um resultado natural, bonito e harmônico. 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
1: Doutora Flávia, estou insatisfeito com meu sorriso, não gosto da cor e nem do formato dos meus dentes. O que podemos fazer?
2: Facetas e lentes são uma excelente opção. O que difere uma da outra é o material. As facetas podem ser de resina e as lentes são peças ultra finas em cerâmica. As duas vão corrigir o formato, manchas e cor dos dentes, trazendo um novo sorriso. 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

0: Bom dia, Rádio Mix. É a Mayra de Siderópolis, Santa Catarina. Estou ligadinha. E eu queria ouvir uma música da Rihanna. Toca aí pra mim. A linda, maravilhosa, amo. Beijos.
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1: Olá, Nix, tudo bem? Eu sou Pedrinho de Uberlândia, Minas Gerais, e eu quero escutar a música Everybody do Backstreet Boys, por favor.

0: Easy.
1: Daniel Natalio, aqui de Cidade del Este, Paraguai, ligado na Mix. Toca Taylor Swift, Ofélia.
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1: Doutora, Mix, o que o Monjaro faz no corpo de uma mulher que já tem 40 anos ou mais?

0: Vamos ouvir só.
1: Bom dia, Rádio Mix. Aqui é o Rodrigo de Tubarão, Santa Catarina. Queria pedir a música See You Again, aquela do Brian e do Toretto. Oferecer pro pessoal da Rádio Mix de Criciúma. Abraço.
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Bom dia, Rádio Mix, tudo bem? Eu sou o Aron Luiz. Podem tocar, por favor, Justin Bieber e Yumi pra mim, por favor? Muito obrigado, beijo, tchau.

0: Sul. E você, mora onde? E o que você quer ouvir? Manda o seu áudio e participe aqui do programa. 11 98340 8000. Pedindo chegando aqui do interior de São Paulo.
1: Fala, pessoal da Mix, que é o Jean de Araçariguama. Queria pedir uma música aí do Bruno Mars, qualquer música dele, dedicada aí pra minha esposa, a Adriele. Valeu, Mix.
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0: Mix, agora 6 para as 9, é o Bruno Mars, When I Was Your Man. 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E assim a gente encerra mais um Pede no Zap, agradecendo você que ouviu e você que mandou seu áudio aqui no WhatsApp da Mix. Mix, pede no zap. De volta hoje, às 8 da noite. 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

0: primo pobre. Pergunta do André de BH. Primo, o que que é mais pobre? Ter pouco dinheiro ou gastar dinheiro que você não tem pra parecer rico?
1: André, primeiro a gente tem que definir o que que é ser pobre. Tem um monte de definição, mas pra mim, pobre é a pessoa que tá toda endividada, não tem nenhum dinheiro investido e trabalha o mês inteiro só pra pagar conta e boleto. Agora, olha isso. Eu conheço gente que tem uma renda familiar de 5 mil e não tá nessa condição. A pessoa não tem dívida, tem uma graninha investida e consegue ter uma vida simples, modesta, mas em paz. Mas eu também conheço gente que tem uma renda familiar de 10, 12 mil, mas tá toda endividada, não tem patrimônio e vive agoniada e deprimida com as faturas do cartão e empréstimo. Pra mim, o segundo caso é mais pobre que o primeiro. E além da questão financeira, eu te pergunto, quem é mais pobre de espírito? A pessoa que tem uma vida simples, mas em paz, ou a pessoa que vive agoniada, se afundando nas dívidas pra tentar parecer rico? Esse tipo de gente, muitas vezes, vive uma mentira, uma farsa, né? E pode ser por falta de personalidade, inclusive, tá? Ela não sabe quem ela é e ela vive tentando viver pra atender as expectativas dos outros e da sociedade de modo geral, né? Então, tem gente que gasta tanto dinheiro pra parecer rico que acaba não sobrando dinheiro pra enriquecer. Eu não acho vergonhoso uma pessoa ganhar pouco, mas eu acho vergonhoso quem gasta dinheiro pra parecer uma coisa que não é e ser um eterno dublê de rico.
2: Se você tiver alguma dúvida, manda uma mensagem pra gente no WhatsApp da Mix, 11 98340 8000, e me segue nas redes sociais Primo Pobre no YouTube e arroba Eduardo Feldberg no Instagram.
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0: Mix agora 4 para as 10 é o Vitor Clay e o Sol.
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0: Notícia de música. Depois de quase 20 anos, a cantora Hilary Duff vai se apresentar no Brasil no dia 13 de agosto do ano que vem em São Paulo com a sua nova turnê, a The Lucky Tour. A venda geral de ingressos começa no dia 2.

0: carreira musical e lançou um novo álbum, inclusive. Hilary Duff é atriz também e ficou famosa no início dos anos 2000 quando fez a série Lizzie McGuire. 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
1: 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Faltam 3 para as 10. 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
4: Doutor Diego, minha mãe fez um ultrassom e o médico radiologista identificou apenas uma pedra na vesícula e disse que nesse caso não seria necessário operar. Qual é a opinião do senhor como especialista?
5: A questão que nós devemos levar em consideração é que basta uma pedra para que esse paciente tenha uma cólica, para que esse paciente tenha uma inflamação da vesícula e até mesmo uma pancreatite. Uma cirurgia realizada por videolaparoscopia, os furinhos na barriga, anestesia geral, sem dor, uma ótima recuperação e um rápido retorno para as atividades. Então, assim, uma vez que a vesícula está doente, ela deve ser retirada. Diferente do rim, a vesícula é um órgão vestigial, então ela é retirada juntamente com as pedras. Então, se você tem dúvidas em relação a pedras na vesícula, o que deve fazer, pode mandar mensagem no 019-99452-0361 ou pelo meu Instagram, @DrDiegoCaldeira.
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4: O atendimento odontológico para os pacientes de Santa Cruz da Prata muda de local a partir da próxima semana. O serviço será realizado no PSF do Centro em Guaranésia, das 11 da manhã à 1 da tarde e das 5 da tarde até as 9 da noite. O atendimento funcionava temporariamente no PSF do Vila Nunes e agora será transferido para facilitar o acesso. A mudança é temporária, durante as obras da reforma do PSF de Santa Cruz da Prata.
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0: Diego Barone de volta aqui na Rádio Mix e saiu o jogo Wolverine, novidade do PlayStation 5 e tem muita gente falando mal. Eu fui jogar pra ver se realmente esse game merece tantas garras afiadas arranhando sua reputação e eu posso falar, eu gostei do jogo, mas como o nível dos games hoje em dia está altíssimo, quando sai um mais simples, a galera não perdoa. E esse é o caso do Wolverine. Não dá pra colocar no patamar, por exemplo, de um Homem-Aranha, mas isso não faz dele um jogo ruim. É um game que, se tivesse saído alguns anos atrás, ninguém ia reclamar, porque a mecânica dele se parece com jogos mais antigos. É uma experiência cinematográfica acima de tudo, pelo menos foi como eu me senti jogando. E a jogabilidade é excelente sim, tá? Com diversos comandos diferentes pra você fatiar os inimigos, que alivia demais o estresse. Mas basicamente é isso. O novo jogo Wolverine, exclusivo do Play 5, se resume a acompanhar o personagem numa aventura e quando não tem fala, você luta com os inimigos, mas eu curti muito jogá-lo. Eu sou o Diego Barone, apresentador aqui da Rádio Mix, especialista e fã de games, filmes e séries, e comigo você não perde tempo procurando o que assistir ou o que jogar.
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3: Doutora, por que tratar a obesidade com uma ginecologista?
4: A obesidade é uma doença que não afeta só o peso. Ela interfere diretamente na saúde hormonal da mulher e pode causar alterações menstruais, dificuldade para engravidar, piora dos sintomas da menopausa, resistência à insulina, inflamação e aumento do risco de várias doenças. 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
2: Dr. Cássio, a nova tecnologia Ignite Quanto RF que você usa substitui uma cirurgia?
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3: Doutor Diego, a minha vizinha fez a cirurgia de hemorroidas com o senhor e falou muito bem da cirurgia. O senhor poderia explicar como é esse protocolo?
4: As doenças orificiais, como são chamadas, uma vez que a gente indica uma cirurgia, por exemplo, para retirada de hemorroida, a gente prepara esse assoalho para ter uma recuperação melhor. Entra no nosso protocolo a avaliação e o seguimento da fisioterapeuta pélvica para fazer o fortalecimento, as orientações da nossa nutricionista, uma orientação em relação à alimentação, padrão de evacuação, a nossa enfermeira que dá todas as orientações de cuidado, de higiene, enfim, é um acompanhamento completo que visa resolver em definitivo esse problema, que não é só do vasinho da hemorroida, mas sim da parede do reto, que é fraca, é flácida, além da sessão de botox. É muita informação para nós trazermos aqui, mas eu tô à disposição pelo telefone 019-99452-0361.
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0: Pizza Isa, dona de mim, faltando um minuto pras duas.
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3: Dr. Diego, tenho 45 anos e quando fui evacuar, saiu sangue. Fui ao pronto-socorro e o médico disse que é hemorroidas. O que o senhor acha?
4: O sangramento visível e o sangramento oculto são manifestações de doenças que podem estar no canal anal, como as hemorroidas, as fissuras, mas também de outras doenças que podem estar dentro do intestino, como, por exemplo, a doença diverticular, as colites, pólipos e até mesmo o câncer colorretal. Pela questão da idade, já tem uma indicação formal de realizar a colonoscopia. Eu indico a colonoscopia para complementar o rastreio e afastar a possibilidade de outras doenças. Vou deixar aqui o meu Instagram, @ Dr. Diego Caldeira, e o meu telefone, que é 019-99452-0361.
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0: muito mais, não sai daí não.
1: Pergunte ao Primo Pobre. Pergunta da Amanda, de São Paulo. Comprar no cartão e parcelar sem juros é realmente ruim ou depende de como eu organizo meu dinheiro?
2: Amanda, quem me segue sabe que eu nunca gosto de parcelar nada. Esse é o meu lema desde que eu era adolescente, tá? Mesmo tendo nascido um brasileiro, classe média baixa, eu nunca fiz um empréstimo nem parcelamento na vida. Desde a época que eu era CLT e levava marmita no trenzão na CPTM, tá? Sempre que eu queria muito alguma coisa, eu fazia renda extra e gerava meu próprio dinheiro. Eu não gosto de parcelar nada porque todo parcelamento vira uma dívida. E só vai deixar de ser uma dívida quando a gente quitar, né? A minha prioridade é ensinar meus seguidores a quitar a dívida, não a fazer dívida. E essa é a minha posição. Mas tem muito educador financeiro que vai falar outra coisa. Se você der ouvido pra eles, o que eu vou dizer é: seja uma pessoa extremamente organizada. O maior problema do parcelamento é que ninguém parcela uma coisa só. A pessoa parcela a TV, o liquidificador, o restaurante, a gasolina, e no final do mês chega uma fatura de mais de R$1.500. Aí a pessoa começa a pagar o quê? O mínimo. Amanda senta e chora. Porque uma das coisas que mais pode arruinar a vida financeira de alguém é começar a pagar o mínimo do cartão de crédito. Não importa quanto você pague, no mês seguinte a dívida vai estar sempre maior e pior. Então, se você quer parcelar, parcela só aquilo que é realmente urgente e necessário pra fatura não comprometer todo o seu salário lá no quinto dia útil. Se você tiver alguma dúvida, manda uma mensagem pra gente no WhatsApp da Mix, 11 98340 8000, e me segue nas redes sociais, Primo Pobre no YouTube e arroba Eduardo Fieldberg no Instagram.
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5: Dr. Cássio, a abdominoplastia é indicada só para quem já teve filho?
6: Não, a abdominoplastia não é exclusiva para quem já teve filhos. Na verdade, ela é indicada para pessoas que apresentam flacidez, excesso de pele e afastamento da musculatura abdominal, que pode acontecer depois de um grande emagrecimento, oscilações de peso e até por características individuais. O mais importante de tudo é a indicação correta, baseada numa avaliação individual, respeitando o momento e os objetivos de cada paciente. Para cicatrizes mínimas, a gente tem procedimentos como Mila, onde a gente consegue fazer um tratamento da musculatura sem a abertura, sem a cicatriz, sem a incisão, e para casos leves a gente também pode associar tecnologia de retração de pele. O importante é que, quando bem indicada, a abdominoplastia, ela melhora o contorno corporal, a firmeza da pele e traz mais harmonia para o corpo. Para mais informações, me acompanha lá no Instagram @doutor.cassiovilhena.
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0: agora 1 para as 3, Coldplay, Paradise, aqui na Mix. E já já a gente volta com o Super Mix, segura aí.
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4: Doutor Diego, a minha vizinha fez a cirurgia de hemorroidas com o senhor e falou muito bem da cirurgia. O senhor poderia explicar como é esse protocolo?
5: As doenças orificiais, como são chamadas, uma vez que a gente indica uma cirurgia, por exemplo, para retirada de hemorroida, a gente prepara esse assoalho para ter uma recuperação melhor. Entra no nosso protocolo a avaliação e o seguimento da fisioterapeuta pélvica para fazer o fortalecimento, as orientações da nossa nutricionista, uma orientação em relação à alimentação, padrão de evacuação, a nossa enfermeira que dá todas as orientações de cuidado, de higiene, enfim, é um acompanhamento completo que visa resolver em definitivo esse problema, que não é só do vasinho da hemorroida, mas sim da parede do reto, que é fraca, é flácida, além da sessão de botox. É muita informação para nós trazermos aqui, mas eu tô à disposição pelo telefone 019-99452-0361.
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0: Mix agora 3:05 no ar, mais uma edição aqui no Super Mix, aqueles 40 minutos de música sem nenhum intervalo, começando agora. 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
1: Mix agora 3:26 de fevereiro, deixa sonhar. Essa é a música que continua aqui dentro do Super Mix pra você mandar a sua inscrição, tá bom? 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
5: Mix 3:39.
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7: Doutor Cássio, a cirurgia plástica é segura?
8: Sim, a cirurgia plástica é segura. Quando realizada por um cirurgião plástico especialista, qualificado, em um ambiente hospitalar preparado e adequado, com uma equipe já habituada e já acostumada a fazer esse tipo de procedimento. Tudo começa com uma avaliação criteriosa, exames completos e um planejamento individualizado, respeitando os limites e as características de cada paciente. A cirurgia plástica evoluiu muito, com técnicas mais modernas, protocolos que aumentam ainda mais a segurança e a qualidade dos resultados. E a prioridade sempre vai ser a saúde, seguida de um resultado natural, bonito e harmônico. Para mais informações, me acompanhe no Instagram, @dr.cassiovilhena.
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18: 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E como se
2: saber se a batida do coração está baixa. Alguns sintomas como tontura, cansaço e desmaios são muito comuns em pacientes que precisam de marca-passo. Então, se você já sentiu algum desses sintomas, a avaliação do arritmologista é essencial. 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
1: Doutor Diego, minha mãe fez um ultrassom e o médico radiologista identificou apenas uma pedra na vesícula e disse que nesse caso não seria necessário operar. Qual é a opinião do senhor como especialista?
2: A questão que nós devemos levar em consideração é que basta uma pedra para que esse paciente tenha uma cólica, para que esse paciente tenha uma inflamação da vesícula e até mesmo uma pancreatite. Uma cirurgia realizada por videolaparoscopia, os furinhos na barriga, anestesia geral, sem dor, uma ótima recuperação e um rápido retorno para as atividades. Então, assim, uma vez que a vesícula está doente, ela deve ser retirada. Diferente do rim, a vesícula é um órgão vestigial, então ela é retirada juntamente com as pedras. Então, se você tem dúvidas em relação a pedras na vesícula, o que deve fazer, pode mandar mensagem no 019-99452-0361 ou pelo meu Instagram, @DrDiegoCaldeira.
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0: peças foram 3 das mais pedidas por você em 2012. 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
2: Diego Baroni de volta aqui na Rádio Mix pra falar da mais nova série queridinha da Netflix chamada A Garota do Remo, que traz aquela mistura poderosa de esporte, ambiente escolar e romance, que funciona na maioria das vezes, como é o caso aqui, apesar que alguns diálogos são meio piegas e artificiais, mas aos pouquinhos a série te pega, porque a trama é boa de verdade. A protagonista é uma atleta do remo que vê sua vida e a da sua mãe se despedaçar quando seu pai precisa fugir porque foi acusado de roubar milhões. As duas ficaram sem nada e ainda tiveram que se mudar porque ninguém mais queria saber delas. Quando a moça chega na nova escola, vai lidar com inveja, desconfiança, o passado assombrando e vai tentar praticar o remo num lugar que não tem time feminino. Logo no primeiro episódio as coisas já esquentam bastante e claro, tem a relação complicada com a mãe, aquele triângulo amoroso irresistível e a dúvida de com quem ela vai ficar. A série A Garota do Remo é deliciosa de assistir, tem um final bom e é da Netflix. Eu sou Diego Baroni, apresentador da Rádio Mix, especialista e fã de filmes e séries, e comigo você não perde tempo procurando o que assistir no streaming.
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5: Mix 4:35.
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6: Feira Noturna de Guaranese acontece hoje, quinta-feira, a partir das 19h na Praça do Pontilhão. A atração musical será Jordana Frank. O público também poderá conferir expositores, gastronomia, artesanato e outros produtos. A Feira Noturna é hoje, 19h na Praça do Pontilhão.
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7: Doutor Valdir, meu sonho é fazer implantes e voltar a sorrir, mas tenho muito medo.
8: A maioria dos pacientes chegam até a clínica com esse medo, isso é normal, mas saiba que aqui as cirurgias são planejadas, você faz os exames radiográficos aqui mesmo na clínica, trabalhamos com tecnologias avançadas para que tudo seja previsível. Depois da cirurgia, os pacientes se sentem surpreendidos ao perceber que o implante é bem mais tranquilo do que se imaginava. O medo não precisa impedir você de voltar a sorrir e recuperar sua qualidade de vida.
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20: Miley, Face Persuades. 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
3: Dr. Diego, meu pai passou pela cirurgia de retirada de hérnia na virilha e ficou cerca de 60 dias afastado do trabalho. Assim que ele retornou, precisou fazer esforço físico e a hérnia acabou voltando. O que o senhor me diz?
4: As hérnias são doenças comuns que podem acontecer principalmente entre os homens e que causam bastante limitação ao esforço e tem potencial para encarcerar, prender o intestino e ser uma doença mais grave. Toda hérnia é cirúrgica. A melhor opção cirúrgica para a correção da hérnia é a via laparoscópica ou robótica. Menos dor, uma recuperação muito mais rápida, menor taxa de recidiva e a gente sempre usa a tela para prevenir essa recidiva tão precoce e para fortalecer o assoalho que está fraco, cansado. 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
0: Mix agora 5 e 6. Está no ar mais uma edição do Top Mix e as mais pedidas, as mais

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1: Mix agora 5:22. Essa é a música número 1, BTS com Swim.
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1: Tem novidade de cinema, hein? Foi divulgado o primeiro pôster do filme Se Não Eu, Quem Vai Fazer Você Feliz? O longa que promete contar a trajetória de Chorão, o eterno vocalista do Charlie Brown Jr.

0: vai fazer você feliz, deve chegar aos cinemas em março de 2027, claro, todo mundo na maior expectativa. Qualquer novidade a gente conta pra você em radiomixfm.com.br.
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0: 5466.
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2: Ai, Caco, que saudade da minha versão, sei lá, mais comunicativa, mais divertida, mais leve.
3: Você falou de versão, agora acabei de lembrar, que saudade da minha versão sem boletos, cara.
2: Meu Deus, essa versão sem boletos, ela é muito boa. Nossa, Caco.
3: Mas faz tempo, hein?
2: Mas faz tempo. Quando a gente é criança, a gente quer logo ser jovem. Quando a gente quer ser jovem, a gente quer logo ser adulto. Quando a gente quer ser adulto, a gente quer logo voltar no tempo, a gente fica nostálgico, porque dá saudade de muita versão que a gente acaba esquecendo que a gente tem, né?
3: É, cara, eu vou te falar uma coisa, agora sincerão, tá?
2: Sincerão.
3: Eu não sei, eu tô nessa fase muito sincerão. Quando eu era mais novo, eu queria ter barba. É? E queria ter pelos nas partes.
2: Uhum.
3: E no sovaco. Falar, meu, aí virei homem, cara.
2: Homem, cara.
3: Homem. Hoje eu tô pagando depilação laser pra rapar tudo, mano.
2: Por que é assim?
3: E por que
2: vida,
3: que eu queria tanto isso aí, meu? Que saudade quando não tinha pelo, meu.
2: Eu queria tanta coisa também que hoje eu falo, passo. Vou te falar uma coisa. Gente, hoje é quinta-feira. Claro que nas redes sociais todo mundo posta uma lembrança, uma saudade. E isso é gostoso, né? Porque relembrar de verdade é saber que foi feliz. Na verdade, que aquele momento valeu a pena. Só que muitas vezes na correria do dia a dia, principalmente nos dias de hoje, a gente vai deixando algumas versões de lado que a gente já nem se lembra mais. Então hoje, Caco, eu e a Yas, a gente resolveu massagear as suas memórias pra você lembrar de alguma, sei lá, alguma versão sua que você não é mais e que você nem se lembrava e que hoje você vai se lembrar pra tentar puxar. Por exemplo, saudade da minha versão mais esportista, sabe? Eu gostava de jogar vôlei, eu gostava de fazer capoeira, eu gostava de estar em movimento. Hoje em dia eu vivo cansada. Tô muito cansada,
3: mano,
2: Caco.
3: Você falou nisso, eu bebi um filme na cabeça.
2: Olha minha olheira, cara.
3: Eu continuo praticando esportes. Agora não, porque eu tô só bracinho aqui, né?
2: É.
3: Mas eu gostava de praticar esportes e não sentir dor, mano. Era mó legal, velho. Você jogava bola 5 horas, depois você jogava vôlei, depois você ia lá jogar, andar de bicicleta. Aí você tomava um rola, mano. Você saía cheio de asfalto.
2: Não é?
3: Você levantava, só limpava a poeira e continuava pra próxima. Hoje em dia você joga 1 hora de futebol, você fica o quê? Uma semana de cama, velho.
2: É, antigamente, quando eu vejo vídeo, gente, de criança correndo, dando aqueles tiros, pá, pá, pá, pá, correndo pra lá e pra cá, eu penso, hoje, esses dias eu assustei na rua, eu dei uma corrida. Meu coração, achei que ia sair do meu peito. Eu não aguentei o pico, sabe? Falei, gente, que saudade dessa época mais saudável. Porque assim, gente, a idade chega pra todo mundo. Mas tem versões, a gente tá falando aqui físicas, mas a gente pode falar também de versões assim, que saudade dessa época mais saudável. Porque assim, gente, a idade chega pra todo mundo. Mas tem versões, a gente tá falando aqui físicas, mas a gente pode falar também de versões assim, até mais

0: flashback mesmo do que você viveu no passado, né? Mas é aquela coisa, né? Quem tá ouvindo a gente aqui e tem um pouco menos de idade, aproveita. Se divirta, viva o momento, cada segundo, cara. Porque depois você vai olhar pra trás e vai falar assim: poxa vida, deixei algumas oportunidades passar e que saudade daquela época. Mas sabe de quem que eu tô com saudade?
1: De quem?
0: De uma galerinha que tá faltando com a gente aqui no nosso canal do YouTube.
1: As
0: nossas graminhas já chegaram, inclusive já tem umas aqui que a gente tem que dar aquela moral, né?
1: Eu vou jogar uma aguinha, a gente vai regar essas graminhas pra elas ficarem assim lindas, maravilhosas, pra elas florescerem logo, logo no nosso canal do YouTube. youtube.com/mixtudonamix. Galera, pra quem tá chegando, tá entendendo nada esse lance de graminha, a gente chama assim as pessoas que colam com a gente no nosso YouTube, porque o nosso YouTube, gente, primeiro tinha terra, agora já tem grama.
0: Já tem
1: grama.
0: Daqui
1: a pouquinho vai ter flor, porque a gente ganhou o YouTube pra chamar de nosso. Então agora o YouTube do Mix Tudo existe. Então entra lá no @MixTudoNaMix no YouTube, você vai ver, vai me ver, vai ver o Caco, vai conhecer a Yas, vai conhecer os estúdios da Mix e vai fazer parte da nossa história também no digital.
0: É isso.
1: Legal, né?
0: Inclusive ele tá crescendo tanto que daqui a pouco a gente vai começar a fazer daquelas aparadinhas, sabe? Colocar uns cortes ali no ar também pra
1: galera
0: dar
1: uma curtida. A gente não vê a hora, galera. Então cola com a gente, youtube.com/MixTudoNaMix e manda áudio no @MixTudoNaMix. Já segue lá também o nosso Instagram, falando de uma saudade, sei lá, uma saudade de alguma versão sua, de alguma época. Ali alguém mandou aqui na live, né, saudade da minha turma de dança, por exemplo, né, a Bárbara que mandou. Qual é a sua saudade de hoje no programa, principalmente uma versão sua, mais do que tudo. A gente quer saber a saudade de alguma versão sua que tá ali, ó, debaixo do tapete, você deixou passar. Cuidado, hein.
0: Acabou de bater um negócio.
1: Ai, ai, ai.
0: É, saudade de poder acreditar nas pessoas de olhos fechados. Hoje em dia tá difícil. Desabafei, falei.
1: Desabafou, não tenho nem palavras.
0: É.
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1: Pesou o clima, né, gente?

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1: Mix são 6 e 9 e Alex Warren pra começar o programa de hoje. Qual é a sua maior saudade, mas de você? Pensa numa versão tua aí que faz tempo que não aparece. Tem gente, Caco, que vai amadurecer.

0: crescendo, vai ficando mais velho, por conta do trabalho, começa a ficar uma pessoa que não sorri.
1: É, verdade.
0: Sabia? Eu sou as pessoas, às vezes eu falo, cara, eu tô sorrindo só no Mix Tudo. Tô passando o dia inteiro no corre, na loucura. Tô meio enjoada, às vezes, fala, mano, Giza.
1: Mas hoje isso é maturidade, eu acho que também tem um pouco de autoproteção, sabe? De algumas situações, eu acho. Você se blinda um pouco, né? Porque a gente começa a perceber, eu sou assim, eu falo com todo mundo, falo pra caramba. E às vezes até falo coisas que eu não deveria falar pra pessoas que eu não conheço. Ponto, falei.
0: Ponto, né?
1: É, mas acontece. Só que você, nesse ponto, você não tá sendo errada, você tá sendo mais madura. Você não tá dando abertura, talvez, pra algumas situações de pessoas que você não conhece
0: cara,
1: também.
0: Cara, você falou uma coisa que é verdade, né? Saudade de quando eu fazia lista de aniversário e precisava pensar em alguém pra cortar da lista, porque a lista era muito grande de tanta gente que tinha hoje em dia.
1: Você conta nos dedos.
0: Você fala, peraí, deixa eu ver. Ah, nem vou fazer festa. Entendeu?
1: Não, no máximo vou trombar a galera ali no boteco.
0: É, uma cervejinha.
1: Mas você sabe que eu acho que a vida, quando a gente vai ficando mais velho, e é natural, e não é, por, simplesmente por falta de alinhamento, de, enfim, de índole. Mas a vida vai seguindo, as pessoas vão tomando caminhos diferentes e vão se dispersando. E você vai ficando só com aquelas pessoas mais próximas, que realmente fazem parte daquele seu ciclo social de confiança. E é natural, a gente, acho que refina as amizades, sacou?
0: Não, isso é verdade mesmo. Saudade de alguma versão sua? De alguma fase sua? Alguma coisa que, assim, saudade, gente, no nível de, isso tá me fazendo falta, sabe? Então, manda áudio no arroba Mix Tudo na Mix. Chegou aqui, manda no meu também, no giza.com.
2: Oi, Giza.
0: Oi,
3: meu amor.
1: Hello.
2: Gostei muito do tema de hoje. É Luciana Hatzhofer, de Balinho, São Paulo.
3: Fala, meu amor.
2: E a versão que eu mais tenho saudade de mim, e que infelizmente eu não tenho como voltar, é a versão de ser filha.
3: Ah,
2: a minha mãe não está mais aqui entre nós, mas eu amava chegar em casa e ter uma jantinha prontinha. E às vezes eu pensava, ai, tô com vontade de comer tal comida. E chegava em casa, parecia que era transmimento de pensação, como minha mãe falava. Era uma transmissão do pensamento. Eu pensava em uma comida e eu chegava em casa e minha mãe tinha feito aquela comida. Hoje, eu sou a mãe, então eu tenho que chegar em casa e fazer o jantar. E tem outras coisas que tenho saudade de ser filha, de ter a minha mãe presente. Essa é a minha versão que eu mais sinto saudade. Mas faço o meu melhor como mãe para que meus filhos possam curtir ser filhos. Mas a minha versão que eu mais sinto saudade é de ser filha.
0: Caco, ela entendeu exatamente o tema. Ela poderia falar saudade da minha mãe só. Não, mas ela entendeu. É saudade de uma versão dela.
1: Sim.
0: De ser filha, porque é verdade. Quando você perde seu pai e sua mãe, esse papel de filho e filha, você já não tem nessa vida. Por isso que dói tanto, né? Que ela fala, nossa, parece que deu um vazio. É, porque esse papel de filho, nessa vida, não tem mais.
1: É verdade,
0: né?
1: Doido,
0: né?
1: Inclusive, minha mãe tá doida pra cuidar de mim. Inclusive, mandou, ah, a Luna foi viajar, então vem aqui pra casa que eu cuido de você. Eu falei, não, mas eu tô bem, mas não, mas vem pra cá. Eu acho que eu vou pra lá.
0: Vai, sabe por quê? Eu vi um post outro dia falando sobre isso, que, tipo assim, é muito da hora, gente. Tinha lá um post, assim, 5 coisas que você precisa fazer e a sua mãe precisa saber. Um deles é exatamente esse ponto, deixar ela te cuidar. Porque a gente vai ficando grande, a gente não quer incomodar, não é? A gente fala, não, minha mãe não pode saber dos meus problemas, tal, não sei o quê. Mas é muito legal pra uma mãe, o filho falar, mãe, eu preciso de você.
1: Mas eu sempre preciso, cara.
0: É isso.
1: Principalmente que a minha mãe é a minha melhor ouvinte, junto com a minha esposa, né? Que qualquer problema que eu tenho são as duas com as lindas, quais eu recorro, né?
0: Ó, na live tá bombando também, ó, saudade de quando eu sabia esconder minha fisionomia com pessoas sem noção. Hoje eu não consigo, eu falo na cara quando eu não gosto. Ô, Jonathan, tá difícil pra mim também, cara.
1: É.
0: Nossa, que eu não tô lembrando.
1: Eu não vou pesar,
0: mano,
1: o clima do programa,
0: pesa,
1: cara.
0: Pesa mais uma vez?
1: O quê?
0: Vai, pesa.
1: Se eu quero pesar?
0: Não, você ia falar alguma coisa, o que que é? Pesa.
1: Cara, é assim, palavra não tem curva, né?
0: É.
1: Quando você descobre que as pessoas realmente perderam o GPS, aí você queria voltar atrás e voltar, nem tem internet na época, sacou?
0: Exatamente, é. Caco. Então,
1: pra você não precisa ficar olhando no mapa, sabe? Será que essa pessoa vai me dar uma curva ali? Então, acontece.
0: Olha, o que mais? É, minha maior saudade é da minha versão beijoqueira, quando eu só beijava sem me apaixonar.
1: Então,
0: você
1: lembra aquela brincadeira, pera, uva, maçã, salada mista?
0: Você brincava disso na
1: rua? Qual era a fruta que você pedia?
0: A maçã.
1: A
0: mordida.
1: Maçã.
0: Pecado.
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0: de alguma coisa. E hoje é a saudade de uma versão nossa. É. Por exemplo, tem uma versão minha, cara, que era mais caricata, assim, sabe? Eu tava imitando a galera, zoando. Cadê essa versão? Giz, aonde tá? Era muito mais da hora.
1: Mas não,
0: acho.
1: Mas você continua fazendo isso. Você só faz isso mais esporadicamente. Isso aí tá desde você, cara.
0: Saudade, cara. Saudade. Saudade de um mundo menos digital. De conversar olho no olho.
1: Gostei.
0: Hoje em dia é raro, né, Vanessa? Nossa, a Vanessa falou tudo, é verdade.
1: Ô, agora eu tive uma ideia. E sabe quando a gente tira férias, né? Natural.
0: É.
1: De vez em quando,
0: uhum.
1: né? Será que a gente podia, de repente, tirar férias e do digital também? Por exemplo, você escolhe ali 10 dias do mês, ou uma semana, sei lá, muito tempo, e você deixa o celular de lado. Aí você vai pra algum lugar e vai curtir outras coisas.
0: Isso assim. É bom, hein?
1: Olhar no olho, pisar na terra.
0: Eu acho que a pessoa que eu mais olho no olho, assim, no meu dia, o horário comercial, é você. E aliás, isso é doido, né?
1: É doido.
0: Porque aqui a gente fica, né, se olhando, trocando ideia, e o pessoal na live, eu olho no olho da galera da live, ó, tô olhando, ó. Ó que legal.
1: Eu também
0: hora,
1: aqui,
0: né?
1: ó. Ó, filma ó, eu, André, ó, filma ó, eu.
0: Olha no meu olho. youtube.com/mix, tudo na mix. Nossa, recebi uma mensagem, galera, falando assim, Giza, eu imaginava você loira e cabeluda.
1: Você já foi loira, não foi, não?
0: Você platinei, platinei.
1: Você platinou, você tava tipo rock set.
0: Eu fiquei meio rock set, spend my time. Vamos de áudio.
2: E aí, gente, tudo bem? E aí, Caco? E aí, povo da Mix, tudo bem?
0: Oi.
2: É o Thiago de novo. Eu acho que nesse assunto aí da coisa que eu tenho mais saudade da minha antiga versão, eu acho que era a versão de um atleta. Eu conseguindo ganhar prova, eu conseguindo participar de grandes eventos e fazendo grandes resultados. Acho que pra mim, acho que é a fase que eu mais sentia falta. E embora eu consiga até ainda participar de alguns eventos, algumas corridas, hoje em dia tá muito mais complicado de bater meta, de competir no nível que eu competia, né? Fazendo 21 km, por exemplo, em 1h13, 1h15. Então isso é uma coisa que eu sinto muita falta. A idade chega, né? Lesões aparecem, acidentes acontecem, mas é isso aí. E a vida segue. E é isso aí, galera.
0: Caramba. Isso é verdade, né? Eu uma vez vi uma roda de capoeira na rua, galera. Fui entrar. Achei que eu ia morrer, Caco. Na hora que eu fui fazer a meia-lua, pra quem entende capoeira, sabe? Virar aquela estrelinha. Caco, você não tá entendendo. Deu tontura, desequilibrei. O corpo tava muito pesado. Meu Deus do céu.
1: Não, mas isso é questão de prática, querido. Você lembra que você tem memória muscular?
0: Saudade.
1: Não, nem para
0: nada. Ah, meu Deus. No casamento eu fiquei de cabeça pra baixo.
1: É, então, temos aqui duas lutadoras. Aliás, se desse algum problema aqui, eu ia colocar a Yasa e a Giza na minha frente.
0: É verdade,
1: porque uma
0: Yasa
1: é capoeira
0: judoca.
1: E outra é judoca, meu.
0: Ah! Disso nasceu um tema.
1: O qual?
0: O que ninguém sabe sobre você. A galera vai contar. Vem aí, semana que vem. Vamos fazer esse tema?
1: Bora.
0: Porque agora, Caco, que rufem os tambores. Atenção, senhoras e senhores, pra quem gosta de música boa, pela primeira vez aqui na programação da Mix, é uma música que foi lançada hoje. Eu tô falando de Everything Under the Sun, desse álbum. Tô falando daquele som ali que a gente vai ouvir, ó. Make Me Love You, Nickelback. Será que vai ser pesado ou não?
1: Ah,
0: ouvir
1: com
0: agora?
1: Certeza, aliás, adoro essa banda.
0: React ao vivo pro Brasil todo. Nickelback na Mix.
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1: E aí, Caco, o que você achou? Música aqui, ó, novidade na programação da Mix. Make Me Love You, Nickelback. Gostou?
0: Peraí.
1: Cheiro de sucesso?
0: Cheiro de sucesso, com certeza, vai tocar muito na programação da Mix.
1: E você aí no carro que tá ouvindo a gente, gostou desse som? Mais um som aqui na nossa programação. Daqui a pouquinho a gente volta. Saudade de alguma versão sua? Qual? Conta pra gente no arroba Mix Tudo na Mix, no giza.com, que já a gente volta.
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0: 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Mix, estamos de volta e agora com a nossa querida Fabi, aqui não é da sua conta, essa parceria da Mix com o Banco PicPay, seu próximo banco, e hoje a gente tá nostálgica aqui, saudade de uma versão nossa, né? Vamos falar de uma versão de quando a gente não precisava pagar boleto? Vamos falar de uma versão quando a gente pegava moedinhas, colocava no cofrinho, gente, moeda, você que tá ouvindo esse programa, às vezes você nem sabe o que é moeda, acho que já saiu de circulação. Fabi, ainda tem moeda por aí, dinheiro em espécie? Vamos falar com os empreendedores? 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
1: 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Tá
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0: moeda.
1: 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Ainda tem. 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Como a gente acabou de falar, o dinheiro em espécie está cada vez mais deixado de lado, enquanto os pagamentos via cartão e Pix, por exemplo, são os preferidos da galera, né?
0: Não, e o detalhe, né? Eu comprei um relógio, desses relógios que dá para cadastrar o cartão, né? Eu acho chique a pessoa assim. Esses dias eu fui no mercado, a menina foi, encostou ali o relógio. Eu falei, gente, eu tenho um relógio, não cadastrei meu cartão ainda. E existem várias maneiras. Hoje a galera encosta o celular, faz por Pix também, cartão de crédito, débito, né? Mudou muito a forma, né?
1: Exatamente, a gente, essa coisa de pagar com relógio por aproximação, a gente não imaginaria isso há pouquíssimo tempo atrás, né? E cada um tem uma preferência, né, Giz? 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
0: Não pode perder venda, meus amores. Eu peguei minha carteira aqui, ó, ao vivo. Ainda tem gente que tem carteira. Sou eu, ó. Tá na minha mão aqui. E esses dias eu achei uma moeda aqui. O que que eu fiz com a moeda? Deixei lá em cima da mesa. Porque assim, quem mais usa dinheiro e moeda, né, Fabi? Eu desocupei a minha carteira aqui agora. Não tem mais jeito, né? A gente tem que cada vez mais entrar nesse movimento do digital, porque facilita muito a nossa vida. 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
0: É isso, pode sentir saudade, gente, mas se melhorou, fica só na lembrança e pensa que você viveu essa época, tá bom? Não vamos deixar pra lá o que hoje tá podendo ajudar cada vez mais a gente no dia a dia, né? A vida era boa, Fabi. Claro que era. Mas tem coisa que tá bom. Do jeito que tá bom aqui, ó. Do jeito que ficou, tá bom? Beijo, Fabi. Até amanhã.
1: Beijo.
0: Beijo. 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
1: Mix 634, Anitta e Alexandre Calo aqui na programação da Mix. Hoje é quinta-feira, dia de TBT. Estamos falando aqui sobre saudade de uma versão sua. Teve um cara que mandou aqui agora há pouco que ele tem saudade de quando ele conseguia correr.

0: chega e às vezes, né, a gente não consegue render como antes. Por isso que a gente tem que suplementar, a gente tem que tomar vitamina, a gente tem que treinar, a gente tem que se alimentar bem. O nosso amigo Vanderlei, cara, ele vai te ajudar a voltar pra uma versão sua que você nem sabia mais que existia, não é, Vanderlei?
1: É verdade, é verdade. E muita gente vai lembrar... Vai lembrar realmente dessa versão de você ter energia, de você treinar, de você dormir pouco e acordar com, né, com disposição, porque hoje em dia na rotina, às vezes a pessoa dorme, descansa, tá sempre cansado, vai refletir na vida social, aquela preguiça, tem gente que paga a mensalidade da academia
0: não vai,
1: né? Ou então você treina e não vê diferença nenhuma. Testosterona baixa vai interferir até na hipertrofia, o ganho de massa muscular.
0: É tudo, agora, né, Vanderlei?
1: É tudo, é a vida, é a alimentação, que a gente sabe que às vezes não é ideal, é falta de sono. Agora, o que impacta muito é na atividade sexual, no desempenho.
0: Tá querendo povoar a terra e não tá conseguindo?
1: E muita gente vai fazendo de conta que tá tudo bem, não toca no assunto porque é chato, né?
0: É
1: chato, é um tabu ainda, né? Não tô cansado, é o trabalho, nunca aconteceu comigo. Alfa grego, então, uma fórmula que foi desenvolvida por quê? 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
0: 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Aquele efeito que você tem saudade, vambora. 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
2: Você tá falando que eu tô 40 mal?
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0: É, aquela fase, sabe aquela fase que quando te encostas, ela manda, meu Deus, quanto tempo.
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0: Por que que a gente escuta essa música e fica fazendo assim, ó, pam, pam, pam, pam, pam, assim, ó, com a boca pra baixo?
1: É.
0: A galera não tem imagem, mas a gente tá fazendo aquele bico pra baixo, assim, ó, cara assim, sabe,
1: cara de mal,
0: pesadão, sem gracinha, entendeu? É.

0: Mano, você apertava o maloqueirês às vezes pra falar?
1: Ah, você tá maluco,
0: né? É o dialeto, né, meu?
1: É, meu,
0: tá
1: é o ligado, dialeto, né? A fase que eu falo. Todo mundo teve essa fase, vai. De pesadão sem gracinha, vamos.
2: Oi, Caco. Olha, a minha versão que eu tenho saudade foi a minha versão porra louca.
1: Ah lá!
2: É, quando eu me separei, eu fui viver e aí vivia como se não houvesse amanhã. Né? Então era a amiga do Bora e ia pra qualquer lugar, viajava, curtia, vivia. É, agora ela tá aposentada porque, né, tantas irresponsabilidades, caímos num limbo financeiro. Mas estamos recuperando. Mas foi a minha melhor versão.
1: Mano, nasce um tema, Yas, anota.
0: Anota o quê?
1: Minha versão aposentada. E por quê?
0: Como você seria aposentada, Kelly?
3: Minha versão aposentada seria com certeza Giza sem limites. Uma vez eu não posso falar.
0: Giza no limits.
3: Gente, vou falar, tá? E não
0: fala.
3: Faça isso.
0: Programa
3: mano,
0: seu,
3: eu era
0: Kelly,
3: muito assim, inconsequente. Cara, eu andava na bicicleta e eu soltava as mãos, só que eu andava em pé, como se fosse um skate. Eu travava meu pé no banco da bicicleta. A minha mãe me viu assim, vindo lá, imagina, igual um corvo, igual um pássaro na rua. Ela desce dessa bicicleta. Uma vez eu tava pedalando, sabe o que eu fiz, galera?
0: Não.
3: Olha a loucura dessa Gisele. Eu falei assim, eu vou manter a bicicleta em linha reta, deixa eu ver se eu consigo. E sabe o que que eu fiz?
0: O quê?
3: Fechei os meus olhos e comecei a balançar a cabeça.
0: Entregou
3: assim.
0: Pra Deus.
3: Aí o que aconteceu?
0: O quê?
3: Acordei no chão, praticamente desmaiada. Bati a cabeça no meio fio.
0: Mas pode
3: essa
0: falar.
3: Essa tá muito aposentada. Quebrei dois dedos brincando de Tarzan na cachoeira.
0: Se você tinha alguma prova de que Deus chamava...
3: Não,
0: ele provou ali que você tá vivo até hoje,
3: mano,
0: cara.
3: Mano, X inconsequente tá aposentadíssima.
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0: Cá, você gosta do nosso programa? Você gosta de mim, Tisa? Você gosta do Caco? Entra no youtube.com/mixtudonamix, que é o nosso YouTube, se inscreve lá. Depois, quando você chegar em casa, se você estiver no trânsito, vai lá também dar uma olhada, tem muitos programas. Vem fazer parte da nossa comunidade que acabou de nascer e siga a gente também nas redes sociais. Qual que é o seu, Caco?
2: Pra me seguir é facinho, você vai lá no Instagram, no TikTok, @CacoGrandino, C-A-C-O Grandino. E pra seguir nossa querida apresentadora, nossa Keri.
0: A Keri? Me segue lá, giza.on, G-I-S-A.on, tem o nosso @mixtudonamix também, e através do nosso, que é o @mixtudonamix, você pode mandar o seu áudio participando do programa, trocando ideia com a gente, e hoje é saudade de uma versão sua. Qual versão? Valendo.
3: Solta os áudios aí, meu. Olá, Giza, olá, Caco, aqui Lúcio, do Rio de Janeiro. Lúcio. A versão que eu tenho saudade minha é os meus tempos de adolescente. Nos anos 80, aquela época em que a profusão cultural nos trouxe tantas coisas, tantas atrações. As relações interpessoais eram tão diferentes de hoje em dia. Era viver sem estar preocupado com trabalho, com pagar conta, com consertar coisas de casa, com tantas preocupações que a vida adulta nos traz, né? Naquele tempo era curtir a vida, estudar, deixar o tempo passar. Parecia que até corria mais devagar. E todo fim de semana tinha uma festinha pra gente curtir. Festa de 15 anos, nossa senhora.
0: Que delícia.
3: Teve uns 3 anos que todo fim de semana tinha festa de 15 anos. Era uma beleza.
0: Agora,
3: aí depois vem a vida adulta. Isso aí passa a ser só uma boa e maravilhosa lembrança que a gente tem no coração. Um abraço pra vocês.
0: É um poeta, gente. Vocês perceberam que ele recitou um poema? Nosso ouvinte?
2: Aquela palavra que ele falou, deixa eu escrever aqui. Profusão.
0: Profusão, não sei nem o significado, vamos ver.
2: Então, sabe por que que eu anotei? Porque com certeza esse nosso querido ouvinte, nessa época que não tinha digital, ele leu bastante. E você vê que realmente ele aproveitou a vida. Ele viveu a vida como ela é, a vida real, olhando no olho ali.
0: Olha, sacou? Isso, profusão, galera. Aprendemos hoje com o nosso ouvinte. Significa uma grande quantidade, abundância ou excesso de algo. Palmas. Poeta.
2: É a régua profusão. De ouvinte do Mix Tudo.
0: É o Lúcio do Rio de Janeiro?
2: Lúcio, parabéns,
0: Lúcio,
2: irmão.
0: Lúcio, você é um poeta. Vamos lá. Mais áudios. Amei.
4: Oi, Giza. Oi, Caco.
5: Oi, tudo bom?
4: Aqui é Helene, aqui da Parada Inglesa. Eu acho que eu tenho saudade, muita saudade, daquele tempo em que, assim, o meu final de semana começava na sexta, né? E ia acabar, assim, vamos dizer assim, segunda de manhã.
0: Nossa!
4: Era uma loucura, era fazer coisas, era sair, era curtir, era viajar. E hoje eu falo, meu Deus, que delícia. Chegou o final de semana, vamos descansar. Vamos ficar em casa. Né? Vamos inventar coisa pra ficar em casa e não sair de casa. Um beijão pra vocês. Eu acho que a idade chegou, né?
0: Chegou!
4: Um beijo, fica com Deus. Ótimo final.
0: Qual que é o seu nome mesmo?
4: Final de semana pra vocês aí. Comecinho, né? Que daí já amanhã já sextou. Beijo.
0: Elaine?
2: Oi, Elaine. O que você fazia aí no final de semana e chegava de madrugada aí? De manhã, na segunda-feira? Que caralho é? O que ela fazia?
0: Eu acho que ela tava vivendo a vida doidada.
2: Tava vivendo, fazendo
0: umas
2: coisas, né?
0: Mas dá saudade mesmo de quando você saía na sexta-feira, ia dormir na casa de um amigo, pegava roupa emprestada, dormia, acordava. Chegava em casa na segunda-feira sem um tênis.
2: Sem dignidade.
0: Sem tênis, sem CPF, sem identidade.
2: Peraí. É melhor chegar sem um tênis do que sem um dente.
0: Exato, chegar tudo descabelado, com aquela maquiagem borrada. Ah, não, gente.
2: Não, aí você quer dizer que a noite foi boa, né?
0: A noite vai ser boa.
2: Chegar com a maquiagem borrada, cabelo molhado.
0: Manda áudio, @mixtudonamix, dá tempo ainda. Saudade de uma versão sua? Porque agora eu vou fazer um game aqui com o Caco. E você que tá na live, você vai dizer sim ou não também, obviamente, se você voltaria ou não. Tá? E você no carro, você que estiver em qualquer lugar ouvindo a gente, também responda aí em pensamento, porque essa é a parte mais legal do rádio, né? Da gente conseguir trocar essa ideia assim juntos. Eu vou perguntar, vou responder junto com o Caco e você também vai responder do lado daí. Vamos lá, o game é o seguinte, Caco, em clima de nostalgia, em clima de TBT, voltaria ou não, Caco, pra época da escola?
2: Voltaria,
0: eu
2: com certeza,
0: voltaria.
2: Muito.
0: Pra faculdade?
2: Não.
0: Eu também não voltaria.
2: Porque eu aprendi mais na vida do que na faculdade, pronto, falei.
0: Pro primeiro emprego?
2: Não, nem a pau.
0: Ai, eu acho que também não voltaria.
2: Nem a pau.
0: Meu Deus do céu.
2: E outra, chefe abusivo, nem.
0: Caco!
2: Sai, passa longe.
0: Hi-fi também, tive. Chefe abusivo, bate aqui, bate no ar.
2: Pá.
0: Então não voltaria por isso. Morar com seus pais, voltaria?
2: Com certeza.
0: Com certeza.
2: Agora, se falar, eu tô lá. Só instalar o dedo e o teletransporte.
0: Cheirinho de janta, família reunida, né? primeiro namoro, voltaria?
2: Ah, não. Não. Porque eu fui trocado. É isso.
0: Foi trocado,
2: é
0: isso.
2: Cara? É, cara, ela me trocou por outra pessoa, mas tudo bem, né? A vida passa. E é isso.
0: Tô tentando lembrar meu primeiro namoro. Bom, não consegui. Vamos seguir. Férias da infância.
2: Com certeza.
0: Com certeza, voltaria. Com certeza. Também.
2: E eu me protegeria mais, porque, mano, acho que eu devo ter marca de asfalto até hoje na pele.
0: Meu
2: me
0: Deus. Carnaval de antigamente, cara, com as micaretas, beijo na boca. Teve um dia que eu voltei sem boca pra casa, deixei em algum lugar.
2: Eu não fazia essas coisas, não.
0: Você não beijava ninguém?
2: Não.
0: Tê, tererê, tê.
2: Nada, porque nessa época eu já era do rock, bebê.
0: Meu Deus.

0: eu nunca saí daqui.
1: Nossa, que triste. Eu voltaria.
0: Eu nasci em São Paulo, continuei.
1: Continuei em São Paulo, que tristeza, né, gente? Eu voltaria, já morei em muitos lugares. Sou eu tive uma vida cigana, entendeu?
0: Itinerante.
1: Itinerante. Uma viagem marcante, você voltaria pra essa viagem?
0: Olha, que eu já viajei bastante, viu? Mas bastante, trabalhando, viajando, curtindo, voltaria pra várias, com certeza.
1: Uma época do rádio, você voltaria?
0: Uma época do rádio? Cara, da época da Mix, do festival da Mix do Cadeira Elétrica. Voltarei nesse tempo agora.
1: Todo mundo, né? Sente todo saudade mundo disso. E você? Manda pra gente no arroba Mix, tudo na Mix. Hoje tem o Traducaco.
0: Isso já
1: significa
0: tá
1: que,
0: já
1: antes
0: tá
1: de encerrar o programa, o que o Caco vai fazer?
0: Ah, vou fazer aquela tradução, com aquela voz gostosa.
1: Alá, anos 80.
0: Conhece.
1: É, de uma música muito bonita e o Caco escolheu. Então fica aqui com a gente.
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1: Mix o som da Rihanna e Eminem. E hoje, aqui, aquele programa que você ama, aquele programa nostálgico do rádio brasileiro, aqui no Mix Tudo, a gente vai fazer o Traducaco. O que isso significa? Eu fiz um dia uma tradução aqui pra gente relembrar os anos 80, né? Aquelas músicas que tocavam de madrugada, que o locutor ia fazendo a tradução. A galera gostou tanto e a galera pediu. Então, se a galera pediu, vai ter o Traducaco e o Tradugiza. Aquele dia fui eu. Hoje é a vez do Caco. E o Caco vai traduzir com a voz de locutor de rádio a canção que ele mesmo escolheu. A Yas tá preparando aqui, porque ela vai filmar esse momento pra postar no arroba Mixto.
2: Eu vou ter que me concentrar pra não rir, porque quando você lê realmente a letra...
1: Não, mas esquece.
2: Não, esquece.
1: Interpreta, Caco.
2: Tá bom, vai.
1: Interpreta, Caco. Pronto, Yas? Tudo certo pra gente começar a nossa tradução? Traducaco, no momento rádio pra você, começando com uma música, né, que ele escolheu. Caco, qual é a música de hoje?
2: Always, do Bon Jovi.
1: Essa música já mexeu muito com você, provavelmente marcou a sua vida. Então você que tá no carro, você que tá em casa, aumenta o volume e venha reviver lindos momentos com o Traducaco, aqui, no Mix Tudo.
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1: Assim a gente vai encerrando o programa de hoje, o Mix Tudo ao som de Always Bon Jovi. Gostaram da tradução? Esse foi o Trado Caco. Semana que vem, quinta-feira, tem o Trado Giza. Você imagina qual será a música? Vocês podem sugerir no arroba Mix Tudo da Mix. E aí, Caco, o que você sentiu vivendo na pele o Trado Caco rádio dos anos 80?
0: Eu senti um pouco de vergonha, porque eu coloquei aqui num site de letras e aí de repente apareceu...
1: A letra perdida, né?
0: Não, é porque de repente apareceu um anúncio em cima.
1: Não,
0: então eu acho que tem que pagar aqui, porque... Eu...
1: Não, aí, o anúncio em cima foi triste. Não acredito que
0: você... Eu quase li o anúncio. Mas tudo
1: Compre
0: bem.
1: Compre por 20 parcelas.

0: diverte, a gente dá risada e fica também nostálgico no mesmo momento. Obrigada, segue a gente nas redes sociais. Inclusive, siga essa voz que fez a tradução de Always.
1: Inclusive, esse corte vai estar lá também, né? E no Mix Tudo.
0: Deixa eu fazer esse corte.
1: Arroba Caco Grandino no Instagram e no TikTok pra seguir nossa apresentadora, a Keri.
0: Ah, vamos lá, gente. Me siga. Giza.on, G-I-S-A.on. Você vai me encontrar no Instagram e também no TikTok. E claro, tem o nosso, meu Deus, esse é o mais importante de todos. Arroba Mix Tudo na Mix. Também a gente tá de volta. Vem cestar com a gente. Find the Rubble. Amanhã é dia de povo à terra. É dia de relacionamento. E a gente te espera aqui às 18 horas. Ah, falando em música boa também, que é uma coisa que a gente ama aqui na Mix, que amanhã vai ter muita música boa, hoje também a galera pode pedir, né?
1: Pode pedir, inclusive essa música que a gente não tocou na íntegra e você ficou curioso, queria ouvir ela até o final, você pode pedir pro nosso querido Roberto Reis, porque daqui a pouco tem o que querer.
0: Pede no zap no 11 983 408 1000. Já tô com saudade de vocês, mas amanhã a gente volta às 18 horas, né, Capo?
1: É
0: rapidinho,
1: isso.
0: Rapidinho,
1: já volta.
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De final de semana. Quintou, gente boa. Daqui a pouquinho, mais uma edição do Pede no Zap. E aí, que música que você quer ouvir na noite dessa quinta-feira? Conta pra mim numa mensagem de voz no 11 983 408 mil. Esse é o número do Zap da Mix. Se você não tem na agenda do celular, salva aí. É como eu sempre digo, esse número abre caminhos pra presentes, coisas legais e pedir a sua música já já. Nessa mensagem de voz, eu quero saber o teu nome, de onde você tá ouvindo a Mix e esse som pra noite de quinta. É facinho demais, tá?

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0: você, que tem o final do telefone 2798. Parabéns, Leone. A equipe da Mix vai entrar em contato contigo. Cuida do presente, vão querer tomar de você, porque é muito legal, viu?
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0: Opa, mais um show anunciado por aqui no nosso país. Dessa vez, a cantora Hillary Duff confirmou que vem pra cá com uma nova turnê que se chama The Lecture. Ó, faz 20 anos desde que ela esteve aqui da última vez. Depois de uma pausa aí na carreira, a Hillary retornou com um novo álbum. E esse show vai rolar no dia 13 de agosto do ano que vem, no Espaço Unimed, em São Paulo. A venda geral de ingressos para o show da Hillary Duff vai começar no dia 2 de outubro pela plataforma Ticketmaster. A Hillary é atriz, é cantora, compositora, marcou a cultura pop nos anos 2000, quando estrelou a série Lizzie McGuire. Aliás, muitas das cantoras que a gente curte hoje, Taylor Swift, outras assim na vibe, se, vamos dizer assim, tiveram a inspiração da Hillary Duff. É bem legal, o trabalho dela é show de bola. Quer saber mais? Vai no nosso site radiomixfm.com.br.
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4: 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Menos dor, uma recuperação muito mais rápida, menor taxa de recidiva e a gente sempre usa a tela para prevenir essa recidiva tão precoce e para fortalecer o assoalho que está fraco, cansado. 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
0: Boa noite, queridos todos. Bora fazer o check-in aqui no zap da Mix com uma mensagem de voz pra pedir uma música. Vamos ser feliz, né? Vamos ouvir música de graça. 11 983 40 8000. Uma mensagem de voz tipo assim, ó.
2: Oi, galera da Mix,
0: e aí?
2: Tudo bem?
0: Tudo?
2: Aqui quem vos fala é Moésio de Juazeiro do Norte. E eu gostaria de ouvir qualquer uma da Lady Gaga.
0: Agora!
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0: Precisa levar a vida. Mix, agora são 8:08. É o Charlie Brown, Senhor do Tempo, o melhor mix do Brasil. Aliás, até as 9.
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0: Pede no zap, o seu som é fácil demais. No 11 98340 86. Manda aquele alô, pode mandar beijo, abraço, fazendo aniversário. Aliás, Deise Trindade, você tá fazendo aniversário hoje, né, Deise? Parabéns, vida longa, sabe quem falou pra

0: Torrinha, fica no interior de São Paulo, e você?
1: Boa noite, Nix, aqui é a Juliana de Taubaté. Toca pra mim, Beautiful Day.
0: Agora!
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0: né? Vão ter a jornada de 8, 10, 12 horas com a Mix. Ó, programação musical nota 1 milhão. É, Jacozinho, tá em Campina Grande, Paraíba. O Rodrigo da cidade, né? Da cidade de São Paulo, ou melhor, o Rodrigo é da cidade de São Miguel Arcanjo, no interior de São Paulo. Aí sim.
1: Boa noite, Mix. Boa. Eu sou Rosângela Martins e São Miguel do Campo. Ofereço a música Legado para a minha filha, Esther, por causa que ela é o meu legado. Ó. E eu ofereço essa música para ela.
0: Tá.
1: Eu amo vocês, adoro vocês, escuto vocês 24 horas. Amo, beijo.
0: Beijo.

0: WhatsApp. Estão pedindo demais essa sonzeira Marcelo Falcão com o Chorão. Ah, Chorão, você faz falta. Legado. Agora falta você. Manda um som pra gente rolar. 11 983 40 8000.
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1: Faz o show no 11 983 408 mil.
2: Meu nome é Álvaro Walter dos Santos, estou aqui na Salim Cora Maluf, gostaria de ouvir a música com o Ahá, Take On Me. Valeu!
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0: faltam 20 minutos para as 9 da noite. Olha o som do Capital Inicial, Desplugado, Independência.
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0: Manda um abração aqui a todos os motoristas por aplicativo nesse país que estão na carona no som da Mix. Os clientes adoram e você também, né? É a melhor programação, não tem para ninguém. Um abraço.

0: você, tá por onde?
1: Meu nome é Carmen, moro na cidade de Alvorada, gostaria de escutar a música do BTS, Swing.
0: Vamos? Obrigado. 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
1: Faltam 10 para as 9 no melhor mix do Brasil. Coldplay fazendo melhor a nossa noite. Quem tá comigo também, com você, tá ouvindo a mix, tá junto. É o Ronaldo de Barueri, fica em São Paulo. O Cabelinho tá na cidade de Liberdade, em Minas Gerais. E você, por onde? Me contando uma mensagem de voz pedindo uma música, é facinho demais. 11 9 8 3 4 0 8 1000.
2: Boa noite, aqui é André de Ribeirão Preto. Eu gostaria de ouvir a música Cheers for Free, qualquer uma delas. Obrigada.
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1: Mix, são quase 9 horas da noite. Faltou 1 minuto e 20 segundos. E a gente termina com Sam Smith. Faz o check-out nessa edição do Pede no Zap. Amanhã, cheirinho de final de semana. Sextou, já manda agora a música que você quer ouvir amanhã, na sexta-feira. Aquela música com cara de final de semana. Quando você ouve, você fala, ai, final de semana, seu lindo, você chegou. Manda agora no áudio, né? No 11 983 408 mil. Amanhã o encontro no mesmo bate-horário.
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0: Está no ar a Voz do Brasil. As notícias do governo federal que movimentaram o país no dia de hoje.
1: Olá, boa noite.
2: Boa noite para você que nos acompanha em todo o país.
1: Quinta-feira, 24 de setembro de 2026.
2: Vamos aos destaques do dia.
1: Segurança pública.
2: Operação investiga suspeita de ocultação de patrimônio e lavagem de dinheiro na compra de distribuidora de combustíveis. Luana Karen.
3: O objetivo da operação é desvendar a utilização de estruturas complexas de lavagem de dinheiro e ocultação de patrimônio no setor de combustíveis.
1: Tráfico de pessoas é crime.
2: E você sabe como identificar e combater esse tipo de ação?
1: Conversamos sobre o assunto com o diretor de migrações do Ministério da Justiça e Segurança Pública, Victor Semple.
2: Ele fez um alerta para formas de aliciamento, sinais de risco e medidas de prevenção e proteção.
4: É sempre bom a gente desconfiar daquela oferta de emprego no exterior, sem maiores detalhes, aquela questão do dinheiro fácil, né? Não existe dinheiro fácil.
1: Memória do Brasil ganha vida com a recuperação de imagens históricas.
2: Cinemateca abre as portas do passado e permite a visita pela internet. Gabriela Noronha.
5: Pesquisadores estão digitalizando mais de 180 mil rolos de telereportagens e cinejornais da TV Tupi, a primeira emissora de televisão do país.
1: Hoje na apresentação da Voz do Brasil, eu, Mariana Jungmann e Luciano Seixas.
2: E acompanhe a gente ao vivo, acesse radiogov.ebc.com.br ou o canal Gov na sua TV aberta.
1: Foi deflagrada hoje mais uma fase da Operação Carbono Oculto.